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5: 20 horas e 44 minutos.
6: É no máximo, brother.

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5: 21 horas e 23 minutos.

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0: Foi, já.
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7: Olá, meus queridos irmãos, graça e paz a todos, tudo de bom para você, que Deus possa ricamente abençoar a sua vida, seus sonhos, seus projetos, seus anseios. Já está no ar a seleção musical das mais lindas canções com Jonatas Gonçalves no programa Adora Top, que já está no ar.
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2: É o Adora Top no seu dial com as mais lindas canções gospel do seu artista predileto. Se você ainda não ouviu a sua música aqui, pode ficar tranquilo. As canções gospel do seu artista predileto. Se você ainda não ouviu a sua música aqui.

0: E a gente volta na sequência com mais músicas.
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2: É o Adora Top no seu dial com as mais lindas canções gospel do seu artista predileto. Se você ainda não ouviu a sua música aqui, pode ficar tranquilo que pode ser que ela toque no próximo bloco ou ainda dentro da edição do programa de hoje, viu? Se você tá gostando, compartilha para os seus amigos. Tá gostando do programa, manda mensagem aqui na nossa rádio. Você tem o telefone da rádio, entra aqui no site, no aplicativo da rádio, manda tua música, manda teu áudio, mande a sua mensagem aqui na rádio, viu? Muito obrigado pela audiência. Este é o Adora Top com Jonatas Gonçalves, que dá uma rápida paradinha pro intervalo. E a gente volta na sequência com mais músicas.
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0: Já são as últimas, produção. Já. Rapaz, passa rápido demais, hein? A gente volta amanhã na terça com mais Alô Tocaí. O bom que é a primeira da semana.
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encerrando nosso Arena Sertaneja Gospel, edição desta segunda-feira. Quero agradecer o seu carinho, a sua audiência, a sua companhia e dizer que amanhã tem mais uma edição.

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7: Olá, meus queridos irmãos, graça e paz a todos, tudo de bom para você, que Deus possa ricamente abençoar a sua vida, seus sonhos, seus projetos, seus anseios. Já está no ar a seleção musical das mais lindas canções com Jonatas Gonçalves no programa Adora Top, que já está no ar.
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1: É o Adora Top no seu dial com as mais lindas canções gospel do seu artista predileto. Se você ainda não ouviu a sua música aqui, pode ficar tranquilo que pode ser que ela toque no próximo bloco ou ainda dentro da edição do programa de hoje, viu? Se você tá gostando, compartilha pros seus amigos, tá gostando do programa, manda mensagem aqui na nossa rádio, você tem o telefone da rádio, entra aqui no site, no aplicativo da rádio, manda tua música, manda teu áudio, mande a sua mensagem aqui na rádio, viu? Muito obrigado pela audiência. Este é o Adora Top com o Jonatas Gonçalves, que dá uma rápida paradinha pro intervalo. E a gente volta na sequência com mais músicas.
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1: É o Adora Top no seu dial com as mais lindas canções gospel do seu artista predileto. Se você ainda não ouviu a sua música aqui, pode ficar tranquilo que pode ser que ela toque no próximo bloco ou ainda dentro da edição do programa de hoje, viu? Se você tá gostando, compartilha para os seus amigos, tá gostando do programa, manda mensagem aqui na nossa rádio, você tem o telefone da rádio, entra aqui no site, no aplicativo da rádio, manda tua música, manda teu áudio, mande a sua mensagem aqui na rádio, viu? Muito obrigado pela audiência. Este é o Adora Top com Jonatas Gonçalves, que dá uma rápida paradinha pro intervalo. E a gente volta na sequência com mais músicas.

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0: Assista agora. 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

0: Já são as últimas, produção. Já! Rapaz, passa rápido demais, hein? A gente volta amanhã na terça com mais Alô Tocaí. O bom que é a primeira da semana.
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Opa, assim vamos encerrando nosso Arena Sertaneja Gospel, edição desta segunda-feira. Quero agradecer o seu carinho, a sua audiência, a sua companhia e dizer que amanhã tem mais uma edição, viu? Obrigado de verdade.

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7: Olá, meus queridos irmãos, graça e paz a todos, tudo de bom para você, que Deus possa ricamente abençoar a sua vida, seus sonhos, seus projetos, seus anseios. Já está no ar a seleção musical das mais lindas canções com Jonatas Gonçalves no programa Adora Top, que já está no ar.
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0: Voadora Top no seu dial com as mais lindas canções gospel do seu artista predileto. Se você ainda não ouviu a sua música aqui, pode ficar tranquilo que pode ser que ela toque no próximo bloco ou ainda dentro da edição do programa de hoje, viu? Se você tá gostando, compartilha para os seus amigos. Tá gostando do programa, manda mensagem aqui na nossa rádio. Você tem o telefone da rádio, entra aqui no site, no aplicativo da rádio, manda tua música, manda teu áudio, mande a sua mensagem aqui na rádio, viu? Muito obrigado pela audiência. Este é o Adora Top com Jonatas Gonçalves, que dá uma rápida paradinha para o intervalo. E a gente volta na sequência com mais músicas.
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1: É o Adora Top no seu dial com as mais lindas canções gospel do seu artista predileto. Se você ainda não ouviu a sua música aqui, pode ficar tranquilo que pode ser que ela toque no próximo bloco ou ainda dentro da edição do programa de hoje, viu? Se você tá gostando, compartilha pros seus amigos, tá gostando do programa, manda mensagem aqui na nossa rádio, você tem o telefone da rádio, entra aqui no site, no aplicativo da rádio, manda tua música, manda teu áudio, mande a sua mensagem aqui na rádio, viu? Muito obrigado pela audiência. Este é o Adora Top com o Jonatas Gonçalves, que dá uma rápida paradinha pro intervalo. E a gente volta na sequência com mais músicas.
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0: já são as últimas, produção, já. Rapaz, passa rápido demais, hein? A gente volta amanhã na terça com mais Alô Tocaí, o bom que é a primeira da semana.
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encerrando nosso Arena Sertaneja Gospel, edição desta segunda-feira. Quero agradecer o seu carinho, a sua audiência, a sua companhia e dizer que amanhã tem mais uma edição, viu? Obrigado de verdade.

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2: Poxa, que peninha, o nosso programa Dora Top vai ficando por aqui. 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
7: Olá, meus queridos irmãos, graça e paz a todos, tudo de bom para você, que Deus possa ricamente abençoar a sua vida, seus sonhos, seus projetos, seus anseios. Já está no ar a seleção musical das mais lindas canções com Jonatas Gonçalves no programa Adora Top, que já está no ar.
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2: É o Adora Top no seu dial com as mais lindas canções gospel do seu artista predileto. Se você ainda não ouviu a sua música aqui, pode ficar tranquilo que pode ser que ela toque no próximo bloco ou ainda dentro da edição do programa de hoje, viu? Se você tá gostando, compartilha para os seus amigos, tá gostando do programa, manda mensagem aqui na nossa rádio, você tem o telefone da rádio, entra aqui no site, no aplicativo da rádio, manda tua música, manda teu áudio, mande a sua mensagem aqui na rádio, viu? Muito obrigado pela audiência. Este é o Adora Top com Jonatas Gonçalves, que dá uma rápida paradinha pro intervalo. E a gente volta na sequência com mais músicas.
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1: É o Adora Top no seu dial com as mais lindas canções gospel do seu artista predileto. Se você ainda não ouviu a sua música aqui, pode ficar tranquilo que pode ser que ela toque no próximo bloco ou ainda dentro da

edição do programa de hoje, viu? Se você tá gostando, compartilha pros seus amigos, tá gostando do programa, manda mensagem aqui na nossa rádio, você tem o telefone da rádio, entra aqui no site, no aplicativo da rádio, manda tua música, manda teu áudio, mande a sua mensagem aqui na rádio, viu? Muito obrigado pela audiência, este é o Adora Top com Jonatas Gonçalves, que dá uma rápida paradinha pro intervalo e a gente volta na sequência com mais músicas.

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0: Assista agora. 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

0: Já são as últimas, produção, já. Rapaz, passa rápido demais, hein? A gente volta amanhã na terça com mais Alô Tocaí, o bom que é a primeira da semana.
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encerrando nosso Arena Sertaneja Gospel, edição desta segunda-feira. Quero agradecer o seu carinho, a sua audiência, a sua companhia e dizer que amanhã tem mais uma edição, viu? Obrigado de verdade.

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1: Oi, já estamos de volta no Adora Top com Jonatas Gonçalves e o sucesso da música gospel não para. Tem mais um sucesso chegando.
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1: Poxa, que peninha, o nosso programa Dora Top vai ficando por aqui. É uma pena, mas a gente se encontra na próxima edição, neste mesmo horário aqui na nossa rádio, para juntos a gente louvar e agradecer o nome do Senhor Jesus em mais uma edição do Adora Top. Fiquem com Deus e até a próxima.
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3: 9 horas e 44 minutos.

Silvio, vamos cantar assim comigo, ó.

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2: Maravilha, louvado seja o nome santo do Senhor para todos sempre. Um bom dia a todos na paz de nosso Senhor e Salvador Jesus Cristo. A você que está na sintonia da melhor estação de rádio de Manicoré, a Rádio Manicoré FM 95,1, filiada Boas Novas, ou nos assistindo através da TV Boas Novas, canal 7.1 TV Digital. É a partir desse momento entra no ar o meu, o seu, o nosso programa Cristo é a Resposta, de responsabilidade da Igreja Evangélica Assembleia de Deus no Amazonas e Iedam Manicoré. A nossa pastora e coordenadora é ela, pastora Ana Leia, acompanhada dos filhos Misael e Israel e também da Kathleen e a pequena Ana Maria, formando assim uma família a serviço do Rei Jesus. A Iedam Manicoré, ela é convencionada na CEADAM, Convenção Estadual das Assembleias de Deus no Amazonas. Pastor presidente é Jonatas Câmara e Ana Lúcia Câmara. E também na CADB, Convenção das Assembleias de Deus no Brasil. Pastor presidente é Samuel Câmara e Rebeca Câmara. Quem vos fala é seu irmão e amigo, pastor Otaviano Aguiar, que nas manhãs de segunda a sexta-feira, a partir das 10h10 da manhã até as 11 horas, estamos juntos, ligados e sintonizados através desta programação. Eu aqui no estúdio, você na sua residência, no seu local de trabalho, aonde quer que você esteja nos acompanhando, desde já o nosso muito obrigado mesmo. Que Deus em Cristo Jesus continue nos abençoando não só hoje, mas amanhã e sempre. Eu quero contar com a sua audiência e a sua participação através do fone 97-98807-1588. Mande a sua mensagem, faça a sua participação no programa. Mande aquele seu alusão, aquele seu pedido musical, o pedido de oração. E por falar em oração, vamos falar com Deus? Pai querido, amado e santo, nesse momento, Senhor da Glória, eu quero aqui te agradecer por esta rica oportunidade. Poder estar aqui mais uma vez no estúdio dessa estação de rádio, já com o programa no ar, é um motivo de muita alegria e satisfação para nós. E através desta programação, levar a Tua Palavra, quer seja através do louvor ou através da ministração. Pai, fale ao nosso coração, na vida de cada um dos nossos irmãos e amigos que estão sintonizados e os que irão sintonizar. No nome de Jesus Cristo, assim eu oro, Pai, e te agradeço, em um nome de Jesus.
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2: É, querido amigo e irmão, você que está na sintonia da programação, eu ligo agora, seja bem-vindo. Programa Cristo é a Resposta, da Iedam, a Vermelhinha. São mais de 3 mil templos espalhados em todo o estado do Amazonas. Uma igreja que segue sendo sal da terra, luz do mundo.

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Isso mesmo, vamos para o segundo bloco dos nossos... Isso mesmo, vamos para o segundo bloco dos nossos colaboradores e patrocinadores, sem esquecer dos queridinhos.

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2: Muitas pessoas equivocadamente acreditam que quando elas têm um encontro com Cristo, apenas serão aliviadas do seu jugo. Isso é apenas parte da verdade, mas não ela toda. Jesus nunca propôs apenas tirar o nosso jugo. O que ele propôs foi uma troca. Tirar o nosso para que a gente assuma o dele. Esse é o assunto da nossa conversa hoje. Fique comigo. Nos próximos minutos entenderemos o que significa trocar os jugos com Jesus. Estou hoje na cidade de Curitiba, capital paranaense, passando para trazer mais uma palavra ao seu coração. E o texto que eu quero tomar como ponto de partida da nossa meditação é Mateus, Evangelho de Mateus, capítulo 11, dos versos 28 a 30, que diz: Palavras do Senhor Jesus, venham a mim, todos vocês estão cansados e sobrecarregados, e eu os aliviarei. Tomem sobre vocês o meu jugo e aprendam de mim, porque sou manso e humilde de coração, e vocês acharão descanso para a sua alma, porque o meu jugo é suave e o meu fardo é leve. Algumas coisas que precisamos considerar antes de falar da troca de jugo, porque se Jesus fala sobre nos aliviar do nosso, ele também fala sobre tomarmos sobre nós mesmos o jugo dele. Mas algumas considerações que nós precisamos fazer aqui. Antes de mais nada, quando olhamos para o ministério de Jesus, vemos que havia uma marca forte e intensa de aliviar as pessoas necessitadas. Em Atos, no capítulo 10, no verso 38, a Bíblia diz que Deus ungiu a Jesus de Nazaré com Espírito Santo e poder, o qual andou por toda parte fazendo bem e curando a todos os oprimidos do diabo, porque Deus era com ele. Quando olhamos para uma declaração dessa, é evidente que ele se importava com os enfermos, com aqueles que precisavam de libertação, né? Milagres que o Senhor Jesus operou, trazendo inclusive provisão, nos mostram que ele sempre se preocupou com as necessidades das pessoas. Em Mateus, no capítulo 10, dos versos 5 a 8, vemos quando Jesus envia os seus discípulos, ele manda que eles façam a mesma coisa. Se Cristo fez, se os primeiros pregadores fizeram, nós não podemos negar que parte daquilo que o Evangelho oferece é solução para os problemas, é alívio para a dor e para os sofrimentos. Porém, limitar o Evangelho somente a isso é diminuí-lo. Acreditar que essa é a única coisa que Jesus oferece também seria algo muito, muito prejudicial à nossa própria fé e à capacidade de experimentar aquilo que Deus de fato tem. Então, é importante nós reconhecermos que, embora o Senhor toque necessidades, ele tem mais a oferecer do que apenas aquele socorro que inicialmente as pessoas estão buscando nele. Em primeiro lugar, eu quero destacar aqui duas propostas bem distintas. Jesus fez dois convites. Vinde a mim é o primeiro. Tomai o meu jugo é o segundo. Né? Nós precisamos entender que são dois convites distintos. Eles se complementam, deveria haver uma progressão. E diante disso, nós temos dois resultados. O Senhor Jesus fala que nós iríamos encontrar alívio, né? Quando ele diz, venham vocês, estão cansados, sobrecarregados, eu os aliviarei. Mas quando ele diz, tomem sobre vocês o meu jugo, ele diz, vocês acharão descanso para as vossas almas. Então, quando atendemos o primeiro convite de ir a ele, levando o nosso jugo, ele promete alívio. Mas quando entramos no que ele realmente propõe, que não é apenas tirar o nosso, mas é a troca, recebemos o dele, aí temos descanso. Qual a diferença de alívio e descanso? Eu me lembro de duas situações específicas onde eu vivi uma situação, né, ou situações de muita exaustão física. Numa delas, eu lembro que com a carteira recém-tirada, motorista novo, eu um dia descuidei e o carro ficou sem gasolina. Tive que pedir ajuda, a gente que passava, empurrar o carro. Não era bem uma subida, mas era uma inclinação. Isso fez com que o carro parecesse muito mais pesado do que se tivesse, por exemplo, no plano, ou que dizer, na descida. E eu lembro que o esforço foi enorme. Quando eu parei de empurrar o carro, eu senti alívio. Mas descanso mesmo, eu precisei de uns dois dias, né? Porque o corpo realmente ficou exausto, dolorido com aquele esforço. Em outra ocasião, aos 30 anos atrás, tive a experiência de salvar uma pessoa que estava se afogando na praia. O mar puxava muito, eu tive muita dificuldade de tirá-lo. A verdade é que eu só consegui trazê-lo até a metade, até que os bombeiros entrassem e tirassem nós dois. Quando me tiraram da água, eu senti alívio, porque eu estava no limite da exaustão. Descanso também levou um bom período. E Jesus está propondo algo na segunda, né, oferta que ele nos faz de acharmos descanso, que é maior do que apenas encontrarmos alívio. Mas para que a gente progrida para a intervenção dele, nós também precisamos progredir atendendo o seu convite. Então, mais do que ir a ele, eu poderia definir aqui que alívio são os primeiros socorros, um excelente começo, mas não é a obra completa. Por outro lado, descanso é a próxima fase, onde estão os efeitos de se caminhar com Jesus. Então, dito isso, vamos agora tentar entender a ilustração do que é tomar o jugo. Né? Quando Jesus fala do nosso jugo e diz: venham, vocês estão sobrecarregados e eu vou aliviá-los. Na Escritura, muitas vezes, nós vemos que o jugo se refere ao peso que alguém carrega. Isaías 10:27, né? A Bíblia diz que o Senhor prometeu quebrar o jugo de sobre o pescoço, uma referência a remover o nosso peso. Mas o jugo também fala de união. Por exemplo, quando o apóstolo Paulo escreve em 2 Coríntios 6, de 14 a 16, e diz que o cristão não deve se colocar em jugo desigual com os incrédulos, o que é se colocar debaixo de jugo, né? A expressão desigual fala de quando animais diferentes eram colocados na mesma canga. Esse era o significado do jugo, uma peça de madeira que aparelhava dois animais, normalmente quando eles estavam trabalhando no campo, na questão da lavoura. Então, por exemplo, tentar colocar um boi e um cavalo, que tem ritmo, força diferente, né? Um cavalo e um jumento, isso era, né, o chamado jugo desigual. Não bate a altura, não bate o ritmo com que eles trabalham. E a Bíblia está falando mesmo sobre o cristão não cristão. A palavra cônjuge, quando falamos, né, do casamento, ela se refere, a expressão significa companheiro de jugo. Duas pessoas se colocam debaixo do mesmo jugo, de uma aliança, de um compromisso, para andarem juntos, no mesmo trilho, no mesmo ritmo, até que se alcancem juntos o mesmo destino. Então, quando Jesus fala tirar o nosso jugo, ele está falando do peso. Mas quando ele fala sobre nós tomarmos o jugo dele, aí nós precisamos entender que ele não está oferecendo um peso em troca do peso tirado. Até porque ele vai dizer: o meu jugo é suave, o meu jugo é leve. Então, se ele não está oferecendo peso, o que é que ele está oferecendo? Compromisso. E aqui eu e você precisamos entender isso. Muitas vezes a maneira como Deus expressa o seu amor na comunicação do Evangelho é tocando e aliviando o ser humano de necessidades, de dor e de sofrimento. Mas a proposta do Evangelho é maior do que isso. Então, embora Deus tenha cura para uma enfermidade momentânea, o Evangelho não é só soluções para essa vida terrena. Embora Deus pode ter provisão para uma necessidade material e financeira, nós temos que dizer o mesmo. A grande proposta do Evangelho é a salvação em Cristo Jesus por toda a eternidade. E nós precisamos entender que, embora ele muitas vezes nos atraia, chame a nossa atenção para o amor dele, para o fato de que ele se importe, né, como maneiras de atrair o homem para si, a proposta do Evangelho é maior. E nós precisamos mais do que ir a ele e apenas encontrar alívio. Olhando para as Escrituras, nós vamos ver muitas vezes isso. Por exemplo, o livro de 2 Crônicas, capítulo 32, nos fala nos versos 24 e 25, que depois de Deus ter curado Ezequias, livrado ele da morte, né, a Bíblia diz assim: mas Ezequias não correspondeu ao benefício que o Senhor lhe fez. Isso significa o quê? Que a proposta de Deus, a intenção de Deus não era apenas curá-lo. A partir do momento em que curou e que se revelou, Deus agora espera que Ezequias faça algo mais, que ele corresponda. E nós podemos dizer o mesmo quando Jesus operava os seus milagres. Vamos olhar para aquele exemplo de Lucas 17, de 11 a 17, quando Jesus cura 10 leprosos, somente um volta para agradecer. E Jesus lhe pergunta: onde é que estão os outros 9? Jesus não estava responsabilizando aquele homem para ser uma espécie, né, de líder do sindicato dos ex-leprosos curados por Jesus, mas Jesus externa um desabafo da alma. Cadê os demais? Eu não queria apenas que fossem curados e fossem embora. Eu queria que todos como esse voltassem a mim para entender o que mais eu tenho a oferecer. Então, quando compreendemos essa verdade, aí podemos agora terminar nossa reflexão definindo que o jugo é suave. É compromisso? É, mas não é pesado. Né? Eu já vi muita gente dizendo: vocês crentes pregam um padrão alto demais, botam peso, né, sobre a vida das pessoas. Eu falo: pesado é o pecado que as escraviza. E desse peso Cristo veio nos aliviar. Né? Nós precisamos entender que para viver o Evangelho, nós temos o socorro de Deus, recebemos não apenas o perdão de pecados cometidos, mas somos empoderados por meio do novo nascimento, da obra do Espírito Santo prometido que nós habita, da manifestação da graça de Deus para que possamos vencê-los. Então, quando Jesus está dizendo, tome o meu jugo, ele está dizendo, entre em compromisso comigo, porque aí sim você pode progredir para o lugar de descanso, porque aí sim você vai experimentar mais do que o alívio de um sofrimento passageiro terreno ou de ajuda para as coisas meramente naturais. Nós precisamos entender a profundidade da proposta do Evangelho, quando falamos principalmente daquilo que o Senhor Jesus nos oferece espiritualmente e o como isso está relacionado a continuarmos caminhando com Ele. A proposta do Evangelho não é apenas perdoar o pecado, é nos transformar na imagem e semelhança de Jesus. E nós precisamos desse compromisso com Ele. No Evangelho de João, no capítulo 6, nós vemos que Jesus, depois de multiplicar pães e peixes, começa a dizer, se alguém não comer a minha carne, não beber o meu sangue, não tem parte comigo. Isso escandalizou muita gente. Jesus chega a perguntar aos 12, vocês também querem ir embora como os demais? Quase como quem diz, porta da rua, serventia da casa, como diziam os antigos. Mas Pedro responde, Senhor, para quem iremos nós? Só Tu tens as palavras da vida eterna. Em outras palavras, Pedro está dizendo, a gente não veio só atrás do pão, como alguns. Nós queremos o pão da vida, que é o Senhor. Nós queremos a continuidade. Nós queremos mais do que o alívio, queremos descanso para a nossa alma. Queremos viver a salvação completa. Como diz o apóstolo Pedro, na sua primeira epístola, no capítulo 1, alcançando o fim, o objetivo final da vossa fé, a salvação das vossas almas. A fé visa mais do que nos ajudar a resolver problemas com o socorro de Deus. Ela visa a nossa salvação eterna. Foque nisso, alinhe sua vida e aproxime-se de Jesus para ter não só alívio, mas para viver a plenitude, o descanso e tudo aquilo que vem quando você assume o jugo dele e se coloca em compromisso com ele.
1: Muito bem, chegamos ao final de mais um programa. Cristo é a resposta. Te convido a falar com Deus. Pai querido e santo, Deus Todo-Poderoso, Criador dos céus e da terra, eu te agradeço por esta programação, pelos louvores, pela reflexão. Continue, Senhor, falando ao nosso coração, nos abençoando com toda sorte de bênçãos. Pai, esta é a minha oração, em o nome de Jesus.

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3: 11 horas e 2 minutos.
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5: 11 horas e 18 minutos.
6: É no máximo, brother.

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3: 11 horas e 46 minutos.
4: Felipe Araújo, de um jeito um tanto quanto diferente. Mais ou menos assim, ó.

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você ter algo que você chama de sonho, mas você não faz nada para esse sonho se realizar. Isso não é sonho, isso é fantasia, isso é ilusão. Faça mais pelo que você sonha, que você almeja e com certeza vai acontecer. Certo? Louco sonhador.

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Em Manicoré são 12 horas e mais 10 minutos. Muito boa tarde para você que sintoniza a 95,1 Rádio Manicoré FM. Começa aqui mais um programa Balanço Esportivo. Hoje, quarta-feira, 7 de outubro do ano 2026. 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A apresentação deste amigo de vocês, Averaldo de Paula. Programa Balanço Esportivo vai ao ar de segunda a sexta-feira, a partir das 12 horas e 10 minutos, levando para vocês tudo aquilo que acontece no mundo do esporte.

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Em Manicoré são 12 horas e mais 10 minutos. Muito boa tarde. É, e hoje o Campeonato Brasileiro volta com destaque para o jogo Internacional e Corinthians. Os dois, né? Aliás, o Internacional está na zona do rebaixamento. O Corinthians muito próximo disso. O Timão vem de 6 derrotas seguidas no Campeonato Brasileiro. E a derrota hoje pode render ao treinador a sua demissão. Então, no estádio da Beira Rio, o Internacional precisa da vitória para deixar a zona do rebaixamento. Então, Campeonato Brasileiro volta hoje e amanhã. Rodada hoje, quarta-feira, e amanhã, quinta-feira, rodada de número 29 do Campeonato Brasileiro. E ontem tivemos a vitória da Argentina, vencendo por 3-0 na despedida do Messi. Primeiro tempo foi 0-0. A Argentina jogou contra uma seleção muito fechada, mas no segundo tempo a seleção voltou mais concentrada e acabou fazendo gol logo no início do segundo tempo, depois de um escanteio batido pelo Messi. O Otamendi, que também fez a sua despedida da seleção, o Otamendi, que hoje jogador de 38 anos, fez a sua despedida e marcou o primeiro gol da vitória da Argentina. O dono da festa, o Messi ainda marcou um dos gols, cobrando pênalti. Portanto, grande vitória da Argentina. Grande vitória da Argentina na despedida do seu camisa 10, o craque Messi, de 39 anos. Ele que no momento atua no futebol americano, se despediu somente da seleção, e a gente espera que ele ainda continue por algum tempo, né, para a gente continuar assistindo um dos melhores de todos os tempos. Então, a Argentina se despediu do seu craque camisa 10, estádio totalmente lotado, uma festa muito grande, e o Messi realmente é um craque. Portanto, ontem, despedida do Messi, Argentina 3-0. E hoje às 7h30 da noite tem o clássico Botafogo e Vasco, né? O Botafogo do nosso grande treinador, ex-treinador da seleção brasileira, Tite, vai pegar um Vasco embalado, né? Então, atenção torcida do Fogão, atenção torcida do Vascão. O jogo é hoje à noite, às 7h30, hora de Manaus. Rapaz, meu amigo, melhor pintor da cidade, o Nielson, vai estar torcendo pelo seu Vascão hoje, né? Também o Didi Adailton, ele que é o pai do nosso administrador aqui, né? Muito bem, então, às 7h30 da noite, o Botafogo recebe o Vascão da Gama.

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0: E sempre quis jogar na seleção da Argentina. E aí sacanearam muito ele, né? Pegaram muito no pé dele. Uns babacas, né? E ele virou esse jogo completamente. Completamente. Ele hoje é um ídolo... Ele só não é o maior ídolo do futebol argentino porque ninguém se iguala a Maradona, é esquisito, aí esquece. Mas até escrevi sobre isso outro dia, na minha opinião, ele conseguiu o máximo que um atleta argentino pode alcançar, que é sentar no altar ao lado do Maradona. E ele está do lado dele, está do lado do Maradona. Não que se equivalam, possam se equivaler como ídolos, mas ele está ao lado ali, o cara, sabe, o Batman e o Robin, sabe assim, o cara do lado ali, mais ou menos isso aí, mal comparando. E você vê isso nas ruas lá, você anda por Buenos Aires. Antes você via sempre lá o desenho lá, isso é muito comum lá, tá? Do Maradona com a taça de campeão do mundo. Você tá andando na rua, qualquer cidade, tá? Tá andando pela rua, de repente você se depara com o Maradona pintado numa parede. De tempos para cá, o Messi também. De 2022 para cá, o Messi também. Maradona e Messi, muito comum você ver os dois juntos ali. Ou seja, os caras que deram à Argentina os seus títulos... mundiais. Tem o Mário Kempes também, que foi o ícone da Copa de 78, mas não se compara, claro, né? Foi um jogador importante, mas aquela Copa não teve um jogador que fosse tão destacado como o Maradona foi na Copa que ganhou e também na Copa de 90, que ele arrastou a Argentina até a final, né? E o Messi é parecido. Levou a Argentina duas finais e uma outra conquistou. O Maradona levou uma final em 90, em 94 ele passou por aquela situação, né? A FIFA também, né? Isso é uma longa história. E ganhou 86. Então ele se colocou ali ao lado do Maradona. O máximo que acho que um atleta argentino pode conseguir. E é muita coisa. Então ele é uma unanimidade. Todos amam o Messi hoje na Argentina. Todos acho que amavam o Cristiano Ronaldo, o mesmo maior durante um período no futebol internacional, mas que chegam ao final de suas carreiras, né, que os dois estão no final de carreira, obviamente, né? Em situações bem diferentes. E você vê que mesmo não ganhando a Copa do Mundo, a idolatria, o respeito, o carinho dos argentinos pelo Messi não diminuiu nem um pouco. Pelo contrário, até aumentou. Porque nós, acho que poucos acreditavam, creio eu, que ele pudesse fazer o que ele fez na Copa. Cara, jogou o jogo inteiro, prorrogação. Impressionante, pô. Eu achava que ele ia ser usado com parcimônia pelo Lionel Scaloni em alguns momentos. Então, que nada. Titular quase todos os jogos e jogando o jogo inteiro, resolvendo, decidindo... Foi incrível o que ele fez. Muito, muito impressionante. Muito impressionante. E ele sai no momento certo. Daqui para frente, a tendência seria descer a ladeira, né? Então, ele sai vice-campeão do mundo em alta, nos braços do povo. Na primeira das muitas despedidas que eu imagino que vão acontecer, que depois vai ter a despedida do futebol. Aí vai ter no Barcelona, lá em Miami, no News Old Boys, e talvez mais umas duas ou três eles inventem aí, que vai se ganhar muito dinheiro com a despedida do Messi depois de um tempo. Vai ser o Silvio Caldas do futebol. Quem não sabe quem é o Silvio Caldas, dá uma procurada aí no Google que vai saber. Era um cantor brasileiro que se despediu várias vezes. Ele hoje seria meme por conta disso.
1: E aí, Messi se despedindo, Fábio Piperno e Raim Monteiro. Foi emocionante, né? Muita gente no estádio. Chorando com essa despedida do Messi. O Mauro, realmente, eu também acredito que na Argentina seja mais ídolo Maradona. Para mim, seria o Messi. Né? Se fosse brasileiro, eu seria mais fã do Messi do que do Maradona, até porque é o tipo de postura que eu gosto mais num atleta. Eu acho o Messi mais ídolo, mas eu não sou nada pro argentino. Então eu respeito o argentino, tem que achar.
0: Você tem muito prestígio no Paraguai. Lá você é um ídolo nacional. Na Argentina, acho que a sua moral não é muito alta, não. Mas no Paraguai, olha, ó. No Paraguai, você fala lá, Thiago Asmar, o Pilha. Opa, todo mundo, sim, claro. Não, personagem muito querido no Paraguai, desde 2023. E tentou de novo esse ano com o Cerro Porteño, mas dessa vez não aconteceu.
2: Teve o Peñarol também.
0: Teve o Peñarol também. No Uruguai a galera também te ama. Teve o Peñarol. O Peñarol você não foi tão eloquente, mas o pessoal do Uruguai gosta muito de você. Não venha falar em La Plata, não. Fica quieto, por favor.
2: Eu acho que você deveria falar, viu, Pilhado?
0: Não, estudiante. Não, deixa os estudiantes em paz. Vai arrumar falar. Problema. Tá uma crise, porra.
1: Ô, Fábio Piperno, mas você concorda com o Mauro dessa idolatria, o Messi abaixo do Maradona? E outra, né? Essa despedida do Messi com o pezinho no chão, simplicidade, família e, do outro lado, a postagem prepotente do Cristiano Ronaldo, pô.
3: Não, mas espera lá, já que os colegas tocaram no assunto e você gosta tanto, você é tão eloquente em fazer elogios e tal, a torcida do Estudiantes está esperando você fazer um comentário sobre o que significa a contratação do Marco Rojo, que foi anunciada hoje lá pelo Estudiantes. Acho que você devia dizer, falar, olha, é, agora vai, alguma coisa do tipo aí. Tá? O povo quer ouvir você falar. Né? Bom, mas o... É claro que, veja, até pela questão do... Pela falta de sensatez de querer fazer essa, dar esse show de egolatria imunda, né? No momento em que o Messi fazia a despedida dele, é óbvio que o Cristiano, ele também estabeleceu uma espécie de maniqueísmo no campo das comparações. Puxa vida, olha, o ídolo extremamente vencedor, né? O ídolo boa gente, o ídolo que levou a seleção dele a várias finais e tal, né? Deixa o futebol, enquanto o outro ególatra, né? É, acaba publicando essa carta absolutamente imbecil. E aí, você pega, por exemplo, o jornal L'Equipe, ele captou isso. É uma matéria hoje que fala, olha, festa legendária contra saída abrupta, né? Lionel Messi, Cristiano Ronaldo, uma despedida internacional e os destinos dos antípodas. Aí falava da forma como um se despediu, né? Super em alta, né? Celebrado e tal. E o outro, a forma melancólica como ele praticamente encerra a carreira dele na seleção portuguesa. Se o Messi vai ter esse monte de despedidas que o Mauro citou, o Cristiano certamente na seleção portuguesa, na qual ele foi um jogador fenomenal, arranhou em muito aí tudo que se pode projetar, inclusive, em relação a esse desfecho brilhante de carreira que ele teve. Então, é claro que essa comparação, justamente pelo momento, pela oportunidade que o astro português escolheu, isso vai ficar marcado para sempre. Toda vez que alguém se lembrar da magnífica despedida do Messi, do show que os argentinos deram, né, da festa bacana mesmo, emocionante, vai também lembrar que, puxa vida, naquele mesmo dia e tal, 2 horas antes, o Cristiano Ronaldo fez aquele papelão. Pô, a gente não tem como ser sommelier de idolatria. Eu sou argentino para sentir isso, embora tenha ido para lá muitas vezes, é um país que eu gosto muito. E eu acho que, muitas vezes, a idolatria ela não está diretamente ligada assim, à capacidade do jogador, aquilo que o jogador apresentou esportiva, né, no campo meramente esportivo. O Maradona, ele construiu a idolatria dele, não só pelo que ele fez dentro do gramado, com a bola nos pés, e por tudo aquilo que significou em conquistas para a seleção argentina, mas principalmente porque ele colocou exatamente os seus pés a serviço de outras causas e de outros anseios da população argentina. É uma relação muito mais sentimental e emocional do que aquela despertada pelo Messi. O Messi foi o gênio da bola. Maradona foi um gênio da bola, mas que também, por conta daquele momento especial, ele acabou estabelecendo uma outra relação emocional e sentimental com esse torcedor. E outra coisa, o Messi, ele teve uma carreira muito mais longeva. Mas o Maradona, na verdade, ele ganha uma Copa do Mundo também de uma forma como nenhum outro jogador jamais venceu. O Maradona, ele desequilibrou uma Copa do Mundo de uma forma que nenhum outro jogador conseguiu fazer em um único Mundial. A carreira do Messi, ela tem mais conquistas, ela tem mais prêmios individuais, ela tem mais títulos coletivos também, isso é importante a gente dizer e tal, mas a forma como o Maradona ganha a Copa de 86 é algo que vai ser, eu acho que para sempre, incomparável, porque eu não imagino que algum outro jogador vá conseguir atingir numa Copa do Mundo aquele nível de excelência que o Maradona atingiu na Copa do México. É possível que você não consiga, nos clubes, por mais fantástico que o Maradona tenha sido no Napoli, o que o Messi fez, principalmente no Barcelona, eu acho que é quase que incomparável, a não ser o que o Santos fez, o que o Pelé fez com a camisa do Santos. Mas são outros tempos dos quais os registros eles foram literalmente incinerados. Para quem não conhece as histórias, quase todos os registros fantásticos da carreira do Pelé se perderam em incêndios da antiga TV Tupi, TV Record, a TV Bandeirantes antigamente também perdeu muita coisa, né, por conta de incêndios e tal. Então a gente não tem a maior parte das imagens da, enfim, incomparável carreira do Pelé. Desses outros a gente tem. E o Messi é, sem dúvida nenhuma, o maior gênio dessa era digital, né? Isso é incontestável. Agora, o fato é que é muito irônico que a despedida do Messi tenha, de fato, ocorrido na mesma noite em que o Cristiano Ronaldo escolheu para fazer esse papelão deprimente.
1: É isso, né, Raí Monteiro? Se eu acho o melhor da minha geração, da sua geração, foi com certeza Lionel Messi, né, Raí?
2: Dúvida alguma, foi o melhor jogador que... Eu tenho 30, né? Quem tem essa idade aí, acompanha futebol, sei lá, há 15 anos, um pouco mais do que isso, né? Que é meu caso, quase 20, vai. 18 anos, o Messi foi disparadamente o melhor jogador dessa geração. E acho que vai ser muito difícil que exista outro parecido, ou que chegue próximo, ou que possa rivalizar. Se a gente olhar agora para os jogadores aí da atualidade, aqueles que têm um teto muito alto, você tem bons nomes, né? Tem o Yamal, principalmente, que eu acho que é o mais talentoso jogador dessa geração. Você tem o Mbappé, que é um jogador de uma potência muito grande. E outros que vão surgindo aqui e ali com mais ou menos destaque. Mas nesse nível aí, parecido com o Messi, difícil. E até, assim, de novo, resgatando um assunto anterior, eu acho que teve muito mérito do Cristiano Ronaldo em algumas temporadas dessa trajetória aí de 20 anos dos dois. Em algumas temporadas ele conseguiu rivalizar. Em algumas temporadas ele foi melhor do que o Messi. Não estou dizendo que ele foi melhor jogador do que o Messi no geral, né? Mas em algumas temporadas, em alguns momentos, ele foi melhor. Ele teve também suas contribuições, né? Suas grandes noites, seus títulos conquistados. Então, foi uma rivalidade também, acima de tudo, muito legal da gente acompanhar. Durante muito tempo, em mais alto nível ela já acabou, a nível de clubes, cada um lá no seu, ela está acabando. O Cristiano Ronaldo, imagino que mais essa temporada, não sei se ele vai jogar mais muito tempo, até pela idade, esse último objetivo de chegar aos 1000 gols é o que falta. E o Messi também é alguém que pode almejar isso, né? O Messi tem mais de 920 gols, eu acho, claro que é uma conta maior. Mas ele está aí a menos de 100 de chegar também a esses 1000. Pode ser que ele também faça essa corrida final aí. Ele é um pouco mais novo, tem até um pouquinho mais de lenha para queimar a nível de clubes. Lá na MLS não é assim um nível de competitividade alto, que pô, o cara precisa estar no melhor possível para jogar. Então a gente ainda vai ver o Messi, imagino, em clube, talvez jogando mais umas duas temporadas, mais uma temporada e meia, essa e mais uma, enfim. Mas sem dúvida ele foi o grande jogador dessa geração, o grande jogador do futebol mundial. Nos últimos 30 anos, ninguém conseguiu igualar. E acho que o que torna a carreira dele ainda maior foi o que ele conseguiu fazer nesses últimos 6 anos aí, a nível de seleção, né? Quando ele já tinha mais de 33, 34, perto de 34, ganhar uma Copa do Mundo como ele ganhou, chegar a uma outra final como ele chegou, ser importante ali em ainda 2 títulos de Copa América, que muitas vezes a gente do lado de cá desvaloriza, né? Ah, não vale nada a Copa América e tal. Mas para a Argentina foi muito importante para encerrar um jejum muito grande e colocar a seleção, né, numa rota de novo de ser competitiva, de brigar por conquistas. Então, o que o Messi conseguiu fazer a nível de seleção depois de 33, 34 anos, quando o jogador naturalmente começa a ter uma queda acentuada de rendimento, foi um negócio impressionante. A Copa do Mundo dos Estados Unidos, eu tive a felicidade de assistir 2 jogos da Argentina no estádio, né? Um jogo ele não jogou nada, como toda a seleção, que foi a final, mas a semifinal contra a Inglaterra foi um negócio, sim, impressionante o impacto dele naquele jogo, no momento da seleção, que foi a final, mas a semifinal contra a Inglaterra foi um negócio, sim, impressionante o impacto

0: Também, eu vi dois jogos do Messi lá, o Mauro também viu. Eu vi Argentina e Egito, que também foi impressionante. O Messi carregou o time para aquela virada histórica, perdendo de 2 a 0, e o Messi carregou. E eu também estava lá na final, realmente, ter visto o Messi. Eu vi o Messi várias vezes em campo, e realmente é, a gente faz parte da história aí do futebol. Agora, Flamengo e Palmeiras jogam amanhã. Né? Amanhã a gente vai falar muito sobre esses dois jogos. Né? O Flamengo enfrenta o Santos na Vila Belmiro. O Palmeiras enfrenta o Bahia em casa. E aí, eu acho que sempre quando Flamengo e Palmeiras jogam, hoje em dia, a gente compara as tabelas, né? A gente compara os confrontos para saber quem tem mais chances de ganhar. Quem pode se distanciar, quem pode se aproximar. E dessa vez, eu vejo o Flamengo com um jogo bem mais difícil. O Santos está numa fase impressionante. São 6 vitórias seguidas. É a melhor campanha do segundo turno. É a do Santos, né? Eu acho que passou a do Flamengo no jogo contra o São Paulo. Não sei. Me passa, Caiquinho. Estava empatado ali em pontos com o Flamengo. E é um Santos que se reformulou todo. Vários reforços, não vai ter o Cebolinha, tá? Porque foi um acordo ali na assinatura de contrato, e que briga agora para chegar no G6. É o oitavo colocado a 7 pontos. 7 pontos do Cruzeiro, né? O Santos. E o Palmeiras, ele pega um adversário muito forte, que é o Bahia, que é o quinto colocado, mas é dentro de casa. Para mim, o que faz muita diferença, inclusive porque a Vila Belmiro sempre historicamente fez muita diferença para o Santos. Dá para dizer, Mauro, na sua opinião, que algum tem a tabela mais difícil ou não? Ou você acha duelos bem equiparados? E outra, o que esperar desse Flamengo e desse Palmeiras nessa volta da data FIFA, Mauro César Pereira, o Flamengo, que já se sabe, tem o baita de um desfalque, que é o Arrascaeta aí. Com essa fratura no punho, Mauro.
1: É, eu acho que os dois jogos são difíceis, né? É, o Bahia também é um adversário difícil. E o Palmeiras me deixa assim na dúvida também. O Flamengo também, mas o Palmeiras mais, né? Fez um ótimo jogo contra o Grêmio, não venceu por conta da grande exibição do Everton. Mas qual vai ser o futebol que o Palmeiras vai apresentar? Essa é a minha dúvida, né? Que oscilou demais, assim, de uma boa atuação contra o Santos, naquele jogo da Copa do Brasil. Essa e as outras, quase todas muito fracas, muito, muito ruins, criando muito pouco. É um jogo muito de ligação direta, muito pobre, né? E então fico com essa dúvida. O Flamengo também oscila, mas acho que não tanto assim quanto o Palmeiras. É uma paralisação grande essa da data FIFA, o que deixa também dúvidas. É, acho também que, por exemplo, o Bahia vinha invicto a 12 jogos, só não continuou invicto porque perdeu para o Atlético Paranaense e o Everaldo perdeu um pênalti na última bola do jogo. O Bahia vem bem também. E o Santos tem um detalhe que pouca gente está dizendo, está falando, está observando. O Santos também concede muita oportunidade. O São Paulo até mereceu, acho que, empatar esse jogo no, na sexta-feira. Não fosse o Diógenes, o jogo não terminaria com a vitória do Santos, né? E, ao contrário, né, o goleiro Coronel, acho que falha no primeiro gol, o Tolói também falha no primeiro gol do Santos, logo depois que o São Paulo abriu o placar. E acho que se o Santos repetir esse desempenho defensivo contra um time mais qualificado, que é o caso do Flamengo, apesar de perder muitos gols, né? Normalmente o Flamengo perde muitos gols, muitas chances. Eu acho que pode ser um desfecho um pouco diferente. Então, acho que são dois jogos difíceis. O grande diferencial é a questão do mando de campo. O Flamengo joga fora e o Palmeiras joga em casa. Mas acho que são dois adversários complicados, tanto o Bahia quanto o Santos. Ambos dedicados só ao Campeonato Brasileiro. O Bahia já há um bom tempo, né? Que saiu das Copas.
0: Não acho que dá para dizer que um é mais difícil. Não, você acha igual.
1: Acho que só a questão do mando de campo é que pesa mais. O retrospecto dos dois é muito bom. Ah, o Santos tem a melhor campanha do segundo turno, mas também foi eliminado lá pelo Atlético Mineiro quando teve a vaga nas mãos, na Copa Sul-Americana, por exemplo. E o Bahia, jogando só uma competição, estava 12 jogos sem perder, perdeu e ainda só foi interrompida a série invicta porque perdeu um pênalti no final. Teve tudo para empatar o jogo lá no Paraná, fora de casa. Também veio bem o Bahia. Os dois adversários do Palmeiras e do Flamengo estão bem. Os dois vivem em bom momento. São jogos difíceis para ambos, na minha opinião. E a única diferença aí é o Palmeiras jogar em casa e o Flamengo jogar fora. Esse é o grande diferencial. Em termos de dificuldade que os adversários podem apresentar, eu acho que é bem parecido.

0: E o Flamengo vai visitar o Bahia e o Palmeiras vai visitar o Santos ainda. Nessa sequência aí de campeonato, né?
1: Eu até disse aqui, né? Eu acho que foi ontem, Raim Monteiro, que o Flamengo pega o Santos no pior momento, né? O Santos estava na zona do rebaixamento, o Santos estava numa fase horrorosa e, de repente, o Neymar age ali nos bastidores, né? Traz vários reforços, trouxe Cebolinha, trouxe Rodinei, trouxe Arthur, agora trouxe aí o Felipe Coutinho. E o Santos, do nada, entrou num momento avassalador, pô. É a melhor campanha do segundo turno. É a do Santos, com a vitória pro São Paulo, é sobre o São Paulo. Eu até perguntei pro Kaique, Kaique, te pergunto de novo, me manda aqui, porque tava empatado com o Flamengo. Eu só não sei se estava empatado depois do jogo contra o São Paulo ou se antes do jogo contra o São Paulo, que o Santos tinha a melhor campanha ao lado do Flamengo. E aí eu quero saber, depois do jogo. Então tem a segunda melhor campanha. O Flamengo tem a melhor campanha do segundo turno e o Santos a segunda melhor campanha, mas com o mesmo número de pontos. Ou seja, é impressionante. Olha isso aí, ó. Tem o mesmo número de jogos que o Flamengo, o mesmo número de vitórias e o mesmo número de derrotas. É porque o Flamengo tem um saldo de gols melhor. Os dois têm 74% de aproveitamento. É por isso que eu acho o jogo do Flamengo mais difícil que o jogo do Bahia, além de ser fora de casa e na Vila Belmiro, né? A gente sabe que a Vila Belmiro lotada, com a torcida do Santos empolgada, meu amigo, como ela tá agora, é caldeirão. Então, eu acho o pior confronto possível pro Flamengo no segundo turno, tirando o jogo contra o Palmeiras ainda, que vai ter fora de casa, Raí.
2: A sequência, eu concordo com você, acho que esse jogo também é mais difícil pro Flamengo. A sequência é de dois jogos bem complicados para os dois, né? O Flamengo tem Santos e Fluminense, o Palmeiras tem Bahia e Corinthians. Só que o Palmeiras faz dois jogos em casa, né? Contra o Bahia e contra o Corinthians. O Flamengo joga só o confronto contra o Fluminense no Maracanã, esse jogo de hoje fora de casa. Como a gente viu ali, a campanha dos dois é igual, a diferença é saldo, né? O saldo do Flamengo no segundo turno é de 11 e o saldo do Santos é de 6. E acho que também tem uma coisa interessante, né? A gente tá vendo aí esses próximos jogos, que é a diferença de aproveitamento dos dois que brigam pelo título no segundo turno. Do Flamengo é 74%, do Palmeiras é 48%. Então, é uma diferença grande também de aproveitamento no recorte do segundo turno. Os dois têm aí esses próximos jogos que eu citei, depois tem Libertadores, aí tem os enfrentamentos do Campeonato Brasileiro. Numa mesma rodada, os dois jogam fora de casa, o Flamengo contra o Bahia e o Palmeiras contra o Galo, contra o Atlético Paranaense, perdão, que é um jogo duro, o Atlético Paranaense vai bem, o campeonato também. Aí tem a volta da Libertadores e depois uma sequência onde os dois jogam em casa, o Palmeiras tem um jogo mais acessível contra o Bragantino. E o Flamengo vai jogar contra o Galo, que também vai ter vindo ali de decisão por vaga na final da Copa Sul-Americana. O Santos vive uma fase muito boa. De fato, a sequência de vitórias não é só sobre o resultado, mas o desempenho do time melhorou muito nas últimas semanas. Vai ter a baixa do Arthur para esse jogo, vai ter o retorno do Neymar, volta o Gabriel Bom Tempo também. Então, acho que ali no peso, né, de quem está fora e de quem está voltando, para mim o Santos até ganha um pouco mais com o retorno do Bom Tempo. O Gustavo Henrique pode jogar na posição do Arthur, o Gustavinho, né, que é um menino da base, muito bom jogador, assim como o Bom Tempo. O Cebolinha não vai poder fazer esse jogo, mas é um jogador que está aos poucos se encaixando. O Coutinho fez a sua estreia. O Gabriel faz uma temporada excelente, 23 gols, 10 assistências, números de poucos, né? Poucos atacantes têm esses números nessa temporada, então é um jogo muito difícil para o Flamengo. O Santos muito motivado por essa fase. E o Flamengo tem lá os seus desfalques também, né? Por conta da possante data FIFA. Vai ter algumas baixas, mas de toda forma é um elenco forte também, que pode competir, enfim. Vai ser um jogo bem legal. Acho que esse jogo tende a ser até o melhor jogo da rodada. Dois times jogando para frente, buscando criar jogadas de ataque. Não imagino que nenhum dos dois, a característica do Flamengo, não é essa, e do Santos tão pouco tem sido, vai jogar retrancado, fechado, por uma bola ou coisa do gênero. Acho que vai ser um jogo muito, muito legal esse na Vila e muito difícil pro Flamengo. O Palmeiras contra o Bahia vai ter um desafio também complicado, mas, assim, o Bahia até faz um bom campeonato brasileiro, na minha visão. O Bahia é o terceiro time que menos perdeu nesse Brasileirão. Ele só fica atrás de Flamengo e Palmeiras, que são os dois melhores, tem 6 derrotas. Mas o Bahia é um time que empata muito, né? Tem 10 empates em 28 rodadas, é um número muito expressivo de empates. E isso impacta na tabela de classificação. Então, ele está ali naquela briga para ficar no G4, ficar na quinta posição, para ir à próxima Libertadores. Tem um peso muito grande de ter caído muito cedo de todas as competições. Ele caiu na primeira eliminatória que jogou da Libertadores. Isso não permitiu a ele jogar a Sul-Americana. Na Copa do Brasil, caiu muito cedo também para o Remo. Não jogou a Copa do Nordeste. Então, isso, claro, traz um peso grande, né? Recentemente, o Bahia teve um período longo aí de invencibilidade, acho que chegou a bater 10 partidas sem perder. Então, é um bom time, é um time competitivo, forte, que no ano passado ganhou do Palmeiras, jogando na casa do Palmeiras, o que não é um feito para muitos, né? O Palmeiras é um time que, como mandante, é muito forte. O Bahia jogou no estádio do Palmeiras na temporada passada e ganhou. Mas para esse encontro, não sei, eu não tenho tanta confiança assim de que o Bahia possa tomar pontos do Palmeiras. De verdade, eu acho que essa rodada pode ter aí um panorama muito favorável ao Palmeiras. Palmeiras ganhando e talvez o Flamengo tropeçando, empatando, perdendo para o Santos. Não me surpreenderia se nessa rodada o Flamengo deixasse pontos pelo caminho e o Palmeiras conseguisse vencer na sua casa, diminuindo essa distância entre eles, né? Se aproximando mais na briga pelo título. Eu acho que o Flamengo tem um jogo bem mais difícil.
1: Eu tendo a concordar com o Raí. Eu acho que é uma baita oportunidade aí pro Palmeiras essa rodada. Não que eu ache impossível o Flamengo vencer o Santos na Vila Belmiro, não. Tá? O Flamengo também, é bom a gente deixar claro, vive uma fase excelente o Flamengo. O Flamengo tá jogando muito bem, né? O Flamengo não tá apenas conquistando resultados, o Flamengo não assumiu a liderança do Campeonato Brasileiro tirando 8 pontos de vantagem do Palmeiras, achando gol, jogando de forma burocrática. Não, tá jogando bem. De 8 pontos de desvantagem, o Flamengo abriu 3 de vantagem. Ou seja, o Flamengo abriu aí 11 pontos. 11 Legal. Pontos. Porque ele tira 8 de vantagem do Palmeiras e ainda abre 3 de vantagem de terno. Então, não é impossível, nada impossível o Flamengo vencer na Vila. Mas o jogo do Flamengo, eu concordo com o Raí, é bem mais complicado que o do Palmeiras. Eu não acredito que o Bahia vá tirar ponto do Palmeiras dentro da casa do Palmeiras.
3: Sim. Ô, Pirador, eu acho que essas duas rodadas, elas são, eu diria, difíceis para os dois, mas para o Flamengo um pouco mais, né? Até porque o clássico contra o Fluminense, ele tende a ser um clássico mais difícil do que o do Palmeiras contra o Corinthians, embora a história de que clássico, o time se agigando, o Corinthians está desesperado, enfim. Com todas essas atenuantes, o Palmeiras é mais favorito contra o Corinthians, jogando em casa, do que o Flamengo contra o Fluminense lá no Maracanã. Porque o Fluminense está falando de um time que, além de estar entre os 4 no Brasileiro, é semifinalista também de Libertadores. Então, o clube está animado. Mas veja, eu acho que a data FIFA, com todos os seus senões e com todas as críticas que mereço, ela caiu do céu para o Palmeiras. O Palmeiras teve 8 convocados, é verdade. Mas o Palmeiras tem meio time titular que não foi, ficou aqui treinando e descansando. O Palmeiras foi quem mais trabalhou entre esses times que brigam por tudo no pós-Copa do Mundo, porque o Palmeiras tinha a Copa do Brasil, jogou 2 rodadas, jogou 2 fases de Copa do Brasil, o Flamengo já não tinha mais. O Palmeiras fez 3 jogos a mais por conta disso. O Flamengo tinha um jogo em atraso do Brasileiro contra o Mirassol. O Palmeiras trabalhou mais. Aí, o Palmeiras tem uma outra coisa que eu não sei se vai se aproveitar ou não, que é o fato de ter se despedido, desse período pré-data FIFA, talvez reencontrando seu time ideal. Por que reencontrando? O Palmeiras teve um ótimo momento no segundo semestre do ano passado, quando jogou com um volante, mas bem menos qualificado do que o atual, né? Bem menos qualificado do que o Marlon Freitas, agora o Aníbal, ou então o Emiliano Martins, mais o Lucas Evangelista, que não é um jogador, obviamente, de arrancar suspiros, mas que taticamente se torna importante porque ele libera o Andréas. E com 3 atacantes à frente, os 3 atacantes do Palmeiras são jogadores de bom nível. Então, naquele momento, naquele curto recorte, o Palmeiras jogou muito bem. Foi quando a dupla, lá o Abel, né, se encantou com a dupla e tal, os dois fizeram muitos gols, né, o Flaco, o Tigrinho e tal. Aí, a partir da contusão do Lucas Evangelista, coincidentemente contra o Bahia, O Abel não consegue reencontrar de novo um bom equilíbrio, sobretudo para o meio-campo. Aí volta seu time da ligação direta, aquela coisa tenebrosa que a gente viu na parte final do ano. E que foi, no pós-Copa do Mundo, um Palmeiras predominante até, porque aí, na suprema par da Alice, ele encosta o GI para jogar o Emiliano Martínez, algo que custou muitos pontos. O GI voltou daquele período com a seleção argentina, um lateral muito melhor do que ele tinha sido desde que havia chegado ao Palmeiras. Isso é um fato. Aliás, ontem ele estava jogando ao lado do Messi. Obviamente, ele não pode ser reserva do Emiliano Martínez. Melhorou muito, sobretudo ofensivamente. Então, se não vier nenhuma outra par da lista, se for o time com a mesma configuração daquela equipe que enfrentou o Grêmio, é provável que o Palmeiras, mais descansado, cresça nessa reta final. Descansado e reforçado, porque é o que tudo indica, pode, pelo menos esporadicamente, voltar a contar com o Paulinho. Parece que já vai estar à disposição logo aí e tal, né? Flamengo, por sua vez, vai conviver com o período do desfalque do Arrascaeta, que é um jogador fundamental. Então, eu acho que por esses pequenos detalhes, o Palmeiras tende a ter duas rodadas, embora difíceis, com dificuldades menores do que as do Flamengo.
1: E o Flamengo ainda teve esse agravante aí, né, da situação do Arrascaeta, pô. O Arrascaeta virando desfalque, um dos principais jogadores do Flamengo, talvez o mais decisivo, é muito decisivo. Muito gol do Flamengo sai do pé do Arrascaeta. O Lino tá jogando muito, o Jorginho tá jogando muito. Agora, o Arrascaeta é aquele cara que acha os espaços, né? Nesse time do Flamengo, principalmente quando joga aí contra times retrancados. E o Flamengo, como disse o Piterno, acho que sai mais prejudicado dessa data FIFA do que o Palmeiras. A gente ainda vai falar aí mais especificamente desse jogo do Palmeiras contra o Bahia, né, em casa. O Palmeiras que precisa entregar, né, depois de tropeçar e deixar o Flamengo distanciar 3 pontos na liderança. Mas antes, a gente vai para um break na rádio e no YouTube da Jovem Pan. A gente volta já já.
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7: De volta, hein? De volta ao YouTube, de volta à rádio Jovem Pan. A gente falando aí dessa situação do Flamengo e do Palmeiras brigando pela liderança do Campeonato Brasileiro. Vai ser assim, né? Até o fim do campeonato. E Piperno, você falou que o Palmeiras leva uma certa vantagem nessa volta da data FIFA. E agora, com o tempo para treinar, Abel Ferreira vai ter que mostrar um futebol um pouco melhor, né, Piperno?
8: Então, agora tem que inventar menos. Ele tem que aproveitar o modelo apresentado em Porto Alegre. O Palmeiras aquele dia jogou bem. Ou seja, dois jogadores de meio campo, o Andrés à frente para criar, para se aproximar dos atacantes, fez do Palmeiras um time de mais posse, um time mais criativo e um time que deu, então, mais jogo para os seus atacantes, que são jogadores de altura. Pô, o Palmeiras tem áreas, o Palmeiras tem Flaco Lopes, o Palmeiras tem Vitor Roque. Como é que esses caras não vão conseguir jogar? Porque tinha alguma coisa errada. Desde o ano passado, né? Aquele jogo de transição, de chutão para frente e tal. Quer dizer, como é que o Flaco Lopes joga melhor? Se alguém tocar a bola para ele no chão ou dar um bicão para frente para ele de costas disputar com dois zagueiros? Então, acho que o modelo apresentado em Porto Alegre, ele é o ideal para esse perfil de elenco que o Palmeiras tem hoje. Agora, tomara que o técnico do Palmeiras não resolva de novo estragar isso e entender que futebol se joga com a bola, né? Sobretudo com a bola no chão e criando, assim, aproveitando o potencial dos seus melhores jogadores. E não fazer com que os seus melhores jogadores tenho que o tempo todo ficar praticando um jogo de força, de contato físico, e só isso, que é o que o Palmeiras andou fazendo por muito tempo, e por isso perdeu o terreno.
7: Né, Mauro César Pereira, você sempre foi aí nesse ano um crítico do futebol do Palmeiras, mesmo quando estava liderando e liderando com vantagem. Não sei se dá para a gente esperar muita coisa depois de data FIFA, porque vários times, inclusive, pioram depois de data FIFA, com tempo para treinar, que a gente até questiona isso. Mas dá para se cobrar, Mauro, agora uma melhora, já que o Palmeiras teve tempo para treinar, ou nem tanto, porque teve alguns jogadores aí fora nas suas seleções?
9: Agora? Os caras estão lá há quantos anos? Mesma comissão técnica, pode cobrar o tempo todo, tem que questionar o tempo todo, e muitos palmeirenses com espírito crítico cobram. Como em toda a torcida, tem aqueles que só dizem amém, tem aqueles que são mais críticos, que sabem que o elenco pode oferecer mais e cobram boas partidas, como aquela que foi a recente contra o Grêmio. Foi um bom jogo, o Palmeiras não ganhou o jogo, mas jogou muito bem. Um jogo que foi, o time produziu mais, não foi um time só de ligação direta e bola alçada na área. Construiu jogadas, foi bem o Palmeiras, jogou bem, não parou no seu ex-goleiro. O erro ali não foi dos jogadores, nem mesmo da comissão técnica, na minha avaliação. O erro foi de quem autorizou o Everton a jogar contra o Palmeiras, porque quando liberaram, ele estando com o contrato até o final desse ano, é óbvio, olha, você vai jogar no Grêmio, eu vou te liberar, até em respeito aos serviços prestados, mas contra nós você não joga não, bonitão. Vou colocar uma cláusula aqui, como fez o Flamengo com o Cebolinha. Ou então põe lá, 2 milhões a cláusula para ele poder jogar contra o Flamengo. Poderia colocar algo parecido. O Palmeiras tinha que se preservar, né? Porque tinha contrato em vigor até o final desse ano. Eu nem estou falando que eu acho um erro, que é ficar com o Carlos Miguel abrir mão do Everton. Já começa por aí. Aí eu acho que entra a comissão técnica, que creio participou da decisão de liberar o seu ótimo goleiro. E aí veio o castigo, né? O cara simplesmente fez a maior atuação de um goleiro nessa temporada. Coisa absurda. Mas o time jogou bem. O time jogou bem. Como contra o Santos, que 3-0 foi barato. Jogou muito bem. Quando eu falo jogou bem, assim, criou muita situação de gol. Não foi só aquele jogo, sabe, pobre. A palavra é essa, pobre. Que o Palmeiras tem condições de oferecer mais. Então, cobrança tem que ter sempre. Palmeiras, Flamengo, não interessa se treinou, se não treinou. Tem que jogar mais. Tem elencos muito melhores que os outros. Tudo bem, um jogo, circunstancialmente, tudo. Teve desfalque, você vai relativizar. Mas estou falando do combo de várias partidas. Várias partidas muito aquém, muito ruins. Essa foi boa. Agora, o que vai fazer? Eu não sei o que vai fazer. E sobre o Fla-Flu domingo, vamos lembrar o seguinte. Fluminense deve entrar com um time bem mexido. Porque quarta-feira tem Fluminense e Palmeiras. O Flamengo só joga na quinta em La Plata. E tem um elenco mais amplo. O Flamengo tem mais condições. Por exemplo, amanhã, né? Amanhã joga Bruno Henrique, domingo joga Pedro. Tem essa possibilidade, né? Você não tem, de repente, o Lino de saída porque voltou agora. Você tem Luiz Araújo, Plata, Carrascal, ele pode jogar domingo. Você tem várias opções, apesar dos desfalques, que o Fluminense não tem tanto recurso no seu elenco, né? O Flamengo tem mais. E o Flamengo tem um dia a mais até a partida contra o time argentino. Então, bom, é muito provável que o Fluminense jogue domingo com um time bem mexido.
7: Bom, a gente vai encerrando mais um bate-pronto. Amanhã, todos os preparativos aí para os jogos do Palmeiras, do Flamengo. Então, amanhã a gente te aguarda aqui de meio-dia até as 14h, no YouTube da Jovem Pan Esportes e na Rádio Jovem Pan. Muito obrigado pela audiência e uma boa tarde para todos vocês.

0: A verdade, ela demora a amadurecer algumas das vezes. E no meio de uma campanha eleitoral, tempo é tudo, né? Então, se você conta uma mentira, que espalha rápido, para você realmente conseguir fazer com que a verdade chegue nas pessoas, vai demandar um tempo. E na campanha, o tempo passa extremamente rápido. Mas, mesmo com todos os ataques, mesmo com todas as mentiras, quero agradecer mais uma vez, Minas Gerais. Muito obrigado pelos votos. Vocês fizeram a sua voz ficar ainda maior. E a gente conseguiu 27 ponto alguma coisa por cento da proporção dos votos. Então, isso, se tivesse, por exemplo, aqui em São Paulo, seria, sei lá, quantos votos que ia dar. Ia ser coisa de, sei lá, 6, 7 milhões de votos. Então, isso mostra realmente que, graças a Deus, né, a nossa voz tem sido uma voz firme, uma voz que tem alcançado os poderosos, confrontado eles. E Minas Gerais, avisa lá que o Flávio ficou 5 pontos na frente do
1: Cinco
0: Lula.
1: pontos.
0: E a Datafolha estava dando ao
1: É
0: contrário.
1: isso que eu ia falar.
0: Tava dando Lula na frente do Flávio 5 pontos. Então, antes de mais nada, tenho anunciado isso, quero repetir. Eu vou protocolar, se eu não me engano, já até protocolei, mas vou lutar para ela ser instalada, a CPI dos Institutos de Pesquisa.
1: Opa.
0: Mas não tem condição a gente estar num país onde você tem pesquisas que não é que eles erram numa margem de erro. Uma coisa é você errar numa margem de erro e falar assim: ah, o Nicolas tem 1,72. Beleza, tem 1,69, 1,70. Agora, uma coisa é errar para não, o Nicolas tem 1,90. Isso não é um erro.
1: Parece algo
0: Isso é
1: deliberado,
0: fora da
1: proposital, né?
0: realidade, deliberado, proposital,
1: É
0: para
1: feito para
0: poder
1: induzir ao erro.
0: induzir as pessoas a votarem a não. Vou dar um voto útil aqui no Lula, já que ele está na frente mesmo. E Minas Gerais, pelo que a gente andou, foram mais 70 cidades, 49 dias extremamente desgastantes. E eu não vi o movimento de ninguém da esquerda igual nós fizemos. Pra você ter ideia, Bate, nós dividimos Minas Gerais em 9 regiões. Cada região tinha um deputado estadual. De 9, nós elegemos 7. E cada. Estadual, nós demos a missão para poder fazer campanha, obviamente, para federal, mas principalmente para presidente. No norte de Minas, por exemplo, ali Montes Claros, uma região petista, a gente conseguiu dar votos para o Flávio de um jeito que nunca antes. E Minas mostrou que quando você faz uma campanha bonita com a verdade, a gente sai na frente. E fizemos a maior bancada federal do Brasil,
1: Eu acho que
0: passando São Paulo.
1: você ainda não tem
0: Nada contra São
1: noção.
0: Paulo, só puxando para nós aqui.
1: Ei! Eu acho que você ainda não tem noção o que é ter sido votado em 3 em cada 10 mineiros escolheram você. Você tem noção disso? Você esperava essa margem toda de votos, essa quantidade toda de votos?
0: Jamais, Bate. Eu tinha um bolão da minha família, né? Eu tinha colocado 1,92 ali, milhões ali, era
1: Com
0: uma.
1: otimismo.
0: Com otimismo na meta. Agora, meu pai, bicho, meu pai é pastor, meu pai tem alguma coisa com Deus mesmo. Todas as vezes que ele faz um bolão, ele chega extremamente perto e falou: vai passar dos 3 milhões. Minha mãe acertou, 3,1.
2: E você com certeza chamou eles de malucos.
0: Lógico, qualquer um que chamava, eu ignorava. Falava: gente, escuta aqui.
1: Pé no chão.
0: Pé no chão, vamos lutar para conseguir, mas 3 milhões é muito difícil. Minas Gerais tem metade dos eleitores de São Paulo. Poxa, não vai dar. Mas graças a Deus, Deus nos surpreende. E assim, realmente fiquei muito grato, estou muito feliz. Estou indo aéreo, porque no fim das contas, eu fiquei feliz com a minha votação, sim, Bate. Mas eu fiquei ainda mais feliz de a gente ter conseguido deixar Flávio na frente em Minas Gerais, porque é o fiel da balança. Quem ganha em Minas, historicamente, ganha no Brasil. Ter feito no nosso estaduais e principalmente no Brasil. Cara, o Pavanato aqui, o mais votado. Guilherme Kilter, um dos mais votados, segundo mais votado no Paraná. Lucas Polev, segundo mais votado também do Espírito Santo.
1: André
0: Thiago
1: Fernandes.
0: Medini também é eleito em Pernambuco. André Fernandes, mais votado da história do Ceará.
2: A
0: Então,
2: Júlia no Rio.
0: a Júlia no Rio. No Rio nós apoiamos três deputados federais, os três foram eleitos. Thiago Galhaço foi eleito nos 47 minutos do segundo tempo, assim, foi uma coisa inacreditável. Aqui no estadual, Felipe Sertanejo entrou, pro Campopiano, que, tipo, tem, obviamente, a trajetória, a história inteira dela. Nem coloquei ela nos meus apoiados, porque, bicho, essa menina eu sabia que ela ia ter 1 bilhão de votos. Então, assim,
1: Mas ela
0: parabéns de
1: parece
0: verdade.
1: você, menina,
2: Muito
1: parece
2: obrigada.
1: você de peruca.
0: Que isso?
1: Ela fala, tem um discurso afiado também,
0: Não,
1: é
0: manda
1: sangue
0: bem
1: no
0: demais.
1: olho,
0: Minha
1: é
0: esposa é
1: muito
0: fã da
1: bom.
0: Campopiana. Eu lembro quando ela falou: aquela menina lá de São Paulo vai ser muito bem votada, porque ela manda muito bem. Eu falei: cara, tomara, porque ela manda muito bem mesmo.
2: Um beijo
0: Enfim.
2: pra Lívia, inclusive. Um beijão.
0: E assim, agora o foco é realmente a gente, digamos assim, estruturar todo esse grupo, assim, sabe? No sentido realmente, porque a política, ela não é só a eleição. Putz, Flávio Bolsonaro me ligando de vídeo, vou atender.
1: Que bom.
0: Beleza? Fazer o quê?
1: Aí, ó. O homem, ó o homem.
0: Fala, meu presidente. Aqui, eu tô ao vivo aqui, cara. Tem gente aqui que quer me ligar depois.
3: Valeu,
0: tamo junto. É coisa séria, viu? Você não podia ter me ouvido coisa séria. Então, hoje em específico não, é quarta-feira.
1: Quarta-feira
0: eu vou pra Brasília. Hoje eu fiz Jovem Pan, o Tarcísio me deu um toque, passei lá no Palácio agora e vim pra cá.
1: Entendi. Agora é o seguinte, vocês já estão se mexendo aí pro segundo turno.
0: Sim.
1: Aliás, o segundo turno já começou. A grande realidade é que o povo do PL, né, o povo que é da direita, ele é tão unido que não conseguiu nem comemorar direito ainda a vitória. E essa comemoração provavelmente vai ser só depois do segundo turno. Por quê? A Duda com 2 milhões, hoje ela representa um patrimônio muito valioso. Isso é PL, né?
2: Isso.
1: Um patrimônio muito valioso pro PL. O Nicolas, ele deve perder o casamento, porque não aparece
0: de
1: mais em casa.
0: De forma alguma.
1: Ele não aparece mais em casa, tô brincando. Mas conseguiu aparecer em casa já ou não?
0: Não, eu...
1: Você vai inventar o quê de viagem agora?
0: Não, eu fui dormir 1h30, 2 horas da manhã, acordei 8, vim pra cá, mas eu trouxe minha esposa, ela daqui a pouco deve estar chegando aí.
1: Trouxe ela pra cá?
0: Trouxe. Daqui a pouquinho ela tá chegando aí, eu acredito. E que ela veio comigo no avião, mas foi almoçar e tudo. Mas aí amanhã eu vou tentar dar uma descansada até, sei lá, 10 da manhã. Aí depois já tem reunião, planejamento pro segundo turno.
1: Eu
0: até mesmo
1: que
0: porque...
1: Ia falar, vou tentar uma descansada até sexta.
0: Não,
1: não, é só às 10 da manhã.
0: Não, a gente descansa só quando termina o jogo. E essa eleição, a gente não pode subestimar nunca o outro lado. É claro que, historicamente, quem sai na frente no primeiro turno vence as eleições. Mas não tem nada, absolutamente nada ganho. Pelo contrário, a gente vai trabalhar ainda mais. Já avisei que estarei no Nordeste no segundo turno. Vou avisar as datas aí direitinho, não somente eu, mas vamos coordenar juntamente com Pavanato, André Fernandes, chamar Michele também, enfim, todo mundo, pra que a gente monte um time, sabe, os Vingadores, pra poder a gente consiga realmente virar os votos, potencializar também os votos, por exemplo, Minas Gerais, São Paulo, não tenho dúvidas que tem margem de crescer. E dar um recado, né, pra você aí que votou no Caiado,
1: uma coisa,
0: no
1: ó, pessoal do TikTok, a gente vai ter que refazer a live, pede pro povo ir pro YouTube aqui.com/@BNTVBrasil.
0: Galerinha do TikTok, cola no YouTube. E eu não tenho dúvidas que ainda tem muito espaço para poder crescer. E se Deus quiser, a gente vai levar isso para o Brasil, vai vencer.
1: Olha, pode vir aqui, meu patrão. Para cá, por aqui, ó, por trás aqui, ó. Aí, por trás. Cadê o microfone do nosso... Aí, ó.
0: Fala comigo, meu irmão.
1: Olha o homem aí, olha o homem aí. Parabéns, amigo. Parabéns pelo sucesso, viu? Parabéns. Baita responsabilidade agora, hein? Baita responsabilidade. Agora, a minha curiosidade é uma só.
0: Manda.
1: E vou falar. Como vai ser o encontro de Erika Hilton com Lucas Pavanato na Assembleia, na Câmara dos Deputados?
4: Oxe, vai ser difícil encontrar ela lá, né? Ela não vai trabalhar.
1: Vai ser... Que língua felina é essa?
4: Não, é interessante, né? Que a imprensa está noticiando que a mulher mais votada do Brasil foi a Erika Hilton, mas na verdade, primeiro, é um homem biológico, segundo, a mais votada é a Duda Campopiano. Então...
2: 400 mil votos a mais.
4: É, então assim, tem
0: calma,
4: que deixar claro.
0: Calma. Vamos falar de novo aqui. Você, para estadual, em São Paulo, teve 400 mil votos a mais do que a Erika Hilton para federal.
2: Exatamente.
0: É isso.
2: Assim, é isso.
0: Não sei se vocês já ouviram a definição de esculacho. É isso aqui.
2: Não,
0: é...
2: não foi pau a pau.
4: Detalhe, ela dizia que ela ia fazer mais votos em São Paulo do que eu. Ela disse isso
2: em
4: vídeo.
2: Metade.
4: Pediu, falou que ia enterrar a extrema-direita. Eu fiz o dobro de votos. Meu, renuncia, Erika. Depois dessa humilhação pública, é melhor você ficar quieta, sumir, sabe, cuspir e sair nadando, porque é vergonhoso, cara, é vexatório. Detalhe, o pessoal não bateu a cláusula de barreira.
0: É verdade, o pessoal não bater na cláusula de barreira, pra quem não entendeu aí, a cláusula de barreira faz com que o partido, se não atingir, né, perca o fundo eleitoral, propaganda de TV e rádio. Durante
1: e
0: as eleições.
1: Quase matou um por causa de fundo eleitoral, né?
0: Pois é.
2: É, teve esse barraco aí.
0: Exatamente. Eu não coloco a arma na cabeça de ninguém que usa fundo eleitoral. Tem vários candidatos nossos que usaram fundo eleitoral. Eu fiz uma promessa lá atrás, que eu mantenho até agora, mas avisa lá que foi 3.119.000 votos, 318 sem um centavo de dinheiro público.
1: É, mas assim, eu também respeito quem usa o fundo eleitoral, se é algo dentro da lei, tudo certo. Mas que você acha, o Nicolas, Lucas, Eduardo, Duda? Eu não tô entendendo. O Lula fala das bets que ele conversou com uma menina, que contou a história pra ela, ele chorou e aí acabou com as bets. Que ele regularizou. Aí ele diz também que
2: é um pescador,
1: fez,
2: né?
1: fez a taxa da blusinha e que a taxa da blusinha era um absurdo, na véspera da eleição tirou. E agora tá dizendo que quer tirar o fundo eleitoral, que isso é promíscuo.
0: É porque o plano do Lula...
1: Depois de usar a vida inteira.
0: O plano do Lula é desfazer o governo Lula, entendeu? Então, assim, ele vai lá, faz a taxa das blusinhas, revoga e fala... É, vitória do povo. Aí agora ele vai lá, fala a respeito, regulariza as bets. É, inclusive, o ministro da Economia dele, Haddad, comemorou a regularização das bets. Os artistas que fizeram lucraram e muito com as bets. E agora ele fala que vai salvar, né, o povo brasileiro. E com relação ao fundo também é a mesma coisa. Para mim, o fundo, como eu disse, né, quem usou, obviamente, está jogando conforme a regra do jogo. E, poxa, realmente, para você fazer uma campanha é muito recurso. E nem todo mundo tem condições, talvez, de ter um financiamento ali privado. Mas pode ter certeza, primeiro dia que colocar isso ali na Câmara, eu vou votar sim com extremamente gosto, porque para mim existem prioridades que a gente tem que arrumar a casa primeiro para depois preocupar em financiamento de campanha, principalmente a quantidade de lavagem de dinheiro que tem nisso. A quantidade de gente que, assim, que usa esse dinheiro para poder torrar a grana não está escrito. Então, assim, eu sei que é a regra do jogo agora, mas tomara que mude. Eu não tenho dúvidas que até, enfim, os que usaram também estão de acordo, mas como eu disse, não criminalizo ninguém que usou, porque eu sei que é a regra do jogo. Se não usar, alguém outro usaria. E eu fiz isso, né? Aquilo que era para mim, eu não dividi com a esquerda. Eu joguei para os candidatos do PR para que eles pudessem ter força também, poder fazer campanha, né?
4: E é importante também usar bem o dinheiro, né? Eu gastei um real por voto, então... Tá barato.
2: É um voto barato.
1: Eu vou colocar aqui na nossa roda também um cara que, se somar todos os votos aqui agora com esse que vai entrar, a gente tem quase 10 milhões de votos. Tá bom pra você ou não? Você acha que estamos representados ou não? Cadê você, meu parceiro, que eu sou muito grato, à audiência que nós demos ontem, ontem fizemos apuração ao vivo aqui na BNTV. Graças a ele, aquela audiência não é minha, do Pablo Marçal. Quase 1 milhão de pessoas simultaneamente assistindo a transmissão aqui, hein? Aqui. E teve emissora que falou que se eu saísse da emissora ia acabar minha carreira. Que coisa, hein? Como o mundo dá voltas. Pablo Marçal, meu querido amigo, seja bem-vindo.
3: Fala, Bate. E aí só tem uns vingadores. Você não tem noção do quanto eu estou alegre em ver o Nicolas dando uma resposta, né? Eu acho que, Nicolas, a gente tinha que lançar um movimento pra Janja de cala a boca, Janja, igual senta lá, Cláudia. Tudo que ela tá falando contra Michele Bolsonaro, contra o piá de bosta, do nada o piá de bosta vira esterco e faz a maior plantação da história. Pavanato não tem nem explicação o que ele tá fazendo, a Duda. Tem uma coisa em comum nesse sofá aí, é a injustiça, né? O tanto que esses três foram injustiçados. Eles tentaram parar o Jair Bolsonaro sem...
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5: 13 horas e 35 minutos.
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3: 14 horas e 14 minutos.

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1: 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Boa tarde, muito boa tarde, queridos ouvintes da Rádio Rio Mar FM 91,5 em Humaitá. E queridos ouvintes da Rádio Manicoré FM 95,1, a paz de Jesus e o amor de Maria estejam com você e sua família. Seja muito bem-vindo ao programa Hora da Misericórdia. Eu sou o Padre Joãozinho e durante esta hora estaremos juntos meditando a Palavra de Deus, conhecendo a espiritualidade da Divina Misericórdia e rezando uns pelos outros. O tema de hoje é a oração. Hoje, que é dia de Nossa Senhora do Rosário, queremos falar sobre esse tema tão bonito, tão importante. E eu quero desejar uma boa tarde à minha companheira aqui na locução, a Patrícia, ela que assume o programa quando eu estou em missão. Boa tarde, Patrícia.
2: Boa tarde, Padre João. Boa tarde, queridos ouvintes. Espero que vocês estejam atentos para rezar conosco esse momento de fé, oração e de grande misericórdia de Deus sobre a nossa vida.
1: Amém, Patrícia. Sempre muito bem-vinda. Quero mandar meu abraço a todos que estão na escuta do nosso programa. A Dani, lá da comunidade São José do Capanã Grande, mandou já mensagem. Hora da Divina Misericórdia, que Deus abençoe todos nós. Um grande abraço, Dani. A Dani esteve esses dias aqui, né, Patrícia?
2: Sim, seja muito bem-vinda sempre que possível, Dani. Um grande abraço para você e para toda a sua família.
1: E se você quer mandar uma mensagem para nós aqui no programa, anote aí o número 97 98804-0166. Eu vou repetir: 97 98804-0166. Vamos iniciar invocando a Santíssima Trindade. Em nome do Pai, e do Filho, e do Espírito Santo.
2: Amém.
1: Vinde, Espírito Santo.

0: a consolação, por Cristo Senhor nosso. Amém.
1: Sejam bem-vindos, esse é o programa Hora da Misericórdia. Quero mandar um abraço para Rosineide. Ela já mandou mensagem, boa tarde, já estou na expectativa. Não esqueçam de me dar um oi, um grande abraço para Rosineide. Vamos de música, vamos escutar a música A Oração, de Renato Meng com Valmir Alencar.

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1: É isso aí, povo amado de Deus. Esse é o programa Hora da Misericórdia na Rádio Rio Mar FM 91,5 em Humaitá e Rádio Manicoré FM 95,1. Nós temos também aqui uma mensagenzinha. Cadê? Deixa eu achar aqui. Eternamente eu cantarei. Quero mandar um abraço para Rosileia. Boa tarde, reze pela minha família. Daqui a pouquinho, Rosileia, já pega aí o teu texto, que daqui a pouco nós vamos começar a oração e vamos rezar sim pela sua família. E vamos ouvir mais uma música, é dele, do Renato Meng também, até para vocês conhecê-lo. Eu estava dizendo aqui para a Patrícia que o Renato Meng, ele é um dos pioneiros da renovação carismática do estado de Rondônia. Ele chegou em Rondônia, ele era adolescente, deveria ter 12, 13 anos, teve a experiência do batismo no Espírito Santo lá em São Paulo, ainda na época do Padre Jonas, quando era tudo ainda muito pequeno. Depois os pais dele se sentiram chamados para vir para Rondônia e ele formou família em Rondônia. Hoje ele está aposentado e mora em Taubaté, em São Paulo, mas contribuiu muito com a evangelização. Então nós vamos ouvir a música Divina Chama, Renato Meng. Mando aí essa música para todos aqueles da Renovação Carismática Católica que estão ligadinhos no nosso programa A Hora da Misericórdia. Vamos ouvir.

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1: Estamos de volta, caros irmãos, com o programa A Hora da Misericórdia. Daqui a pouquinho nós já vamos iniciar o nosso terço da misericórdia. Então pegue o seu terço. Enquanto isso, eu quero mandar um alô, um abraço todo especial para o Elias. Rezo, boa tarde a todos, rezo pela minha saúde. Estaremos em oração, Elias, pela sua saúde. E queremos também hoje rezar com todas as comunidades que são devotas de Nossa Senhora do Rosário. Essa festa tão bonita e importante para a nossa Igreja Católica. Essa festa que foi fundada pelo Papa Pio V. Nós vamos depois também falar um pouquinho sobre essa festa de Nossa Senhora do Rosário. Ela que começou como uma festa dedicada a Nossa Senhora da Vitória, porque quando houve a guerra, lá a Batalha de Lepanto, o Papa Pio V, ele convocou todo o povo católico para rezar o Santo Rosário. E tiveram êxito, foram vitoriosos nessa batalha. E de lá, todo dia 7 de outubro, foi dedicado a Nossa Senhora do Rosário. Então, com seu terço na mão, vamos começar o nosso terço da misericórdia.

0: Querido irmão, querida irmã, nessa hora da misericórdia, dia de Nossa Senhora do Rosário, vamos nos colocar diante do Senhor, diante do seu coração aberto, vamos nos colocar diante dessa graça que nos purifica e nos renova. Coloque sua família, coloque as pessoas que você conhece, que precisam fazer a experiência da misericórdia de Deus. Iniciemos o nosso texto. Em nome do Pai, e do Filho, e do Espírito Santo. Amém. Pai nosso que estás no céu, santificado seja o vosso nome. Venha a nós o vosso reino, seja feita a vossa vontade, assim na terra como no céu.
1: O pão nosso de cada dia nos dai hoje, perdoai as nossas ofensas, assim como nós perdoamos a quem nos tem ofendido, e não nos deixeis cair em tentação, mas livrai-nos do mal. Amém.
0: Ave Maria, cheia de graça, o Senhor é convosco. Bendita sois vós entre as mulheres, bendito é o fruto do vosso ventre, Jesus.
1: Santa Maria, Mãe de Deus, rogai por nós, pecadores, agora e na hora da nossa morte. Amém.
0: Professemos juntos a nossa fé.
2: Creio em Deus Pai Todo-Poderoso, Criador do céu e da terra, e em Jesus Cristo, seu único Filho, nosso Senhor,

0: Amém.
1: Nesse primeiro mistério do texto da misericórdia, nós queremos rezar pela conversão dos pecadores. Nesse mistério, Senhor, nós lhe pedimos pelas pessoas afastadas da fé, aquelas pessoas que por algum motivo se afastaram da igreja, se feriram, se magoaram e se afastaram. Que pela tua misericórdia essas pessoas possam, com o coração curado, retornarem à casa do Pai. Rezemos.

0: Senhor Jesus Cristo, em expiação dos nossos pecados e os do mundo inteiro,
1: pela sua dolorosa paixão,
2: tende misericórdia de nós e do mundo inteiro.
1: Pela sua dolorosa paixão,
2: tende misericórdia de nós e do mundo inteiro.
1: Pela sua dolorosa paixão,
2: tende misericórdia de nós e do mundo inteiro.
1: Pela sua dolorosa paixão,
2: tende misericórdia de nós e do mundo inteiro.
1: Pela sua dolorosa paixão,
2: tende misericórdia de nós e do mundo inteiro.
1: Pela sua dolorosa paixão,
2: tende misericórdia de nós e do mundo inteiro.
1: Pela sua dolorosa paixão,
2: tende misericórdia de nós e do mundo inteiro.
1: Pela sua dolorosa paixão,
2: tende misericórdia de nós e do mundo inteiro.
1: Pela sua dolorosa paixão,
2: tende misericórdia de nós e do mundo inteiro.
1: Pela sua dolorosa paixão,
2: tende misericórdia de nós e do mundo inteiro.
1: Nesse segundo mistério do texto da misericórdia, queremos rezar pelos enfermos e vulneráveis. Senhor Jesus, colocamos diante de Ti cada irmão e irmã enfermos, aqueles que estão em suas casas, nos leitos de hospitais, aqueles que estão fazendo tratamentos, aqueles que estão doentes psiquicamente também, Senhor, pedimos que a Tua misericórdia venha ao seu socorro. Rezamos por todos aqueles que sofrem de depressão, ansiedade, famílias em situação de sofrimentos ou enlutadas. Rezemos.

0: pela sua dolorosa paixão.
1: Tende misericórdia de nós e do mundo inteiro,
0: pela sua dolorosa paixão.
1: Tende misericórdia de nós e do mundo inteiro,
0: pela sua dolorosa paixão.
1: Tende misericórdia de nós e do mundo inteiro,
0: pela sua dolorosa paixão.
1: Tende misericórdia de nós e do mundo inteiro,
0: pela sua dolorosa paixão.
1: Tende misericórdia de nós e do mundo inteiro,
0: pela sua dolorosa paixão.
1: Tende misericórdia de nós e do mundo inteiro,
0: pela sua dolorosa paixão.
1: Tende misericórdia de nós e do mundo inteiro,
0: pela sua dolorosa paixão.
1: Tende misericórdia de nós e do mundo inteiro,
0: pela sua dolorosa paixão.
1: Tende misericórdia de nós e do mundo inteiro,
0: pela sua dolorosa paixão.
1: Tende misericórdia de nós e do mundo inteiro. Rezemos nesse terceiro mistério do Terço da Misericórdia pela situação que acontece no mundo inteiro, pelas causas sociais e materiais. Rezamos, Senhor, pelos desempregados, pessoas em situações de dependência químicas. Rezamos pela Fazenda da Esperança, pelo Grupo GEV, Grupo Esperança Viva, para que mantenha-se firme nessa missão de acolher e caminhar juntos com esses irmãos e irmãs, para que sejam restaurados na sua dignidade. Rezemos por aqueles que estão presos fisicamente e espiritualmente. Rezamos pelos nossos governantes, para que ajam na justiça e no direito. Rezemos.

0: mundo inteiro,
1: pela sua dolorosa paixão.
0: Tende misericórdia de nós e do mundo inteiro,
1: pela sua dolorosa paixão.
0: Tende misericórdia de nós e do mundo inteiro,
1: pela sua dolorosa paixão.
0: Tende misericórdia de nós e do mundo inteiro,
1: pela sua dolorosa paixão.
0: Tende misericórdia de nós e do mundo inteiro,
1: pela sua dolorosa paixão.
0: Tende misericórdia de nós e do mundo inteiro,
1: pela sua dolorosa paixão.
0: Tende misericórdia de nós e do mundo inteiro,
1: pela sua dolorosa paixão.
0: Tende misericórdia de nós e do mundo inteiro,
1: pela sua dolorosa paixão.
0: Tende misericórdia de nós e do mundo inteiro,
1: pela sua dolorosa paixão.
0: Tende misericórdia de nós e do mundo inteiro,
1: pela sua dolorosa paixão.
0: Tende misericórdia de nós e do mundo inteiro.
1: No quarto mistério do texto da misericórdia, quero convidar você agora a colocar tuas necessidades pessoais. Você que muitas vezes, meu irmão, minha irmã, tem rezado pelas pessoas e esquecido até mesmo de você. Se coloque agora diante de Jesus misericordioso e permita-se ser amado, ser alcançado e abençoado pela presença gloriosa do Senhor. Nesse momento, não pense em ninguém, somente deixe-se lavar pelo sangue e pela água que flui do coração aberto de Jesus. Deixa Jesus tirar esse peso, essa opressão. Deixa Jesus lavar toda angústia, toda aflição, todo o peso do coração. Rezemos.

0: Nosso Senhor Jesus Cristo, em expiação dos nossos pecados e os do mundo inteiro,
1: pela sua dolorosa paixão,
0: tende misericórdia de nós e do mundo inteiro.
1: Pela sua dolorosa paixão,
0: tende misericórdia de nós e do mundo inteiro.
1: Pela sua dolorosa paixão,
0: tende misericórdia de nós e do mundo inteiro.
1: Pela sua dolorosa paixão,
0: tende misericórdia de nós e do mundo inteiro.
1: Pela sua dolorosa paixão,
0: tende misericórdia de nós e do mundo inteiro.
1: Pela sua dolorosa paixão,
0: tende misericórdia de nós e do mundo inteiro.
1: Pela sua dolorosa paixão,
0: tende misericórdia de nós e do mundo inteiro.
1: Pela sua dolorosa paixão,
0: tende misericórdia de nós e do mundo inteiro.
1: Pela sua dolorosa paixão,
0: tende misericórdia de nós e do mundo inteiro.
1: Pela sua dolorosa paixão,
0: tende misericórdia de nós e do mundo inteiro. Nesse último mistério do Terço da Misericórdia, como de costume, queremos rezar pela Santa Igreja. Queremos rezar por todos que, padres religiosos, pelos missionários neste mês missionário, queremos rezar pelos missionários. Desde o nosso Papa Leão XIV, nossos cardeais, nossos bispos, o nosso bispo Dom Fontenelle, até o dia 31 de outubro, ele é nosso bispo, depois irá para Rio Branco, dia 1º, tomar posse. Rezamos para que a Igreja de Humaitá, a Diocese de Humaitá, seja uma diocese missionária. Rezemos. Eterno.

0: nosso Senhor Jesus Cristo, em expiação dos nossos pecados e os do mundo inteiro, pela sua dolorosa paixão.
1: Tende misericórdia de nós e do mundo inteiro.
0: Pela sua dolorosa paixão.
1: Tende misericórdia de nós e do mundo inteiro.
0: Pela sua dolorosa paixão.
1: Tende misericórdia de nós e do mundo inteiro.
0: Pela sua dolorosa paixão.
1: Tende misericórdia de nós e do mundo inteiro.
0: Pela sua dolorosa paixão.
1: Tende misericórdia de nós e do mundo inteiro.
0: Pela sua dolorosa paixão.
1: Tende misericórdia de nós e do mundo inteiro.
0: Pela sua dolorosa paixão.
1: Tende misericórdia de nós e do mundo inteiro.
0: Pela sua dolorosa paixão.
1: Tende misericórdia de nós e do mundo inteiro.
0: Pela sua dolorosa paixão.
1: Tende misericórdia de nós e do mundo inteiro.
0: Pela sua dolorosa paixão.
1: Tende misericórdia de nós e do mundo inteiro.
0: Segure o seu texto e repita conosco.

0: Eu confio em vós.
1: Jesus.
0: Eu confio em vós.
1: Você acabou de rezar o Terço da Misericórdia. Quero mandar um abraço aí para a irmã Marinette, que está na escuta do nosso programa. E também, Paty, eu quero mandar um abraço para o Elisson. É um senhor lá de Humaitá. Ele me encontrou agora que eu estive em Humaitá e ele falou assim: padre, mande um alô para mim porque eu estou todas as tardes lá no meu sítio rezando com vocês, comendo manga e rezando o Terço da Misericórdia.
0: Ô, delícia! Já tá na época da manga.
1: Então eu quero mandar um abraço pro Elisson e também pra irmã Marinette. Quer mandar um abraço para alguém?
0: Eu quero mandar um grande abraço aos nossos colegas. Ontem foi, o tema foi servir. Agora os nossos colegas que trabalham lá na secretaria paroquial, aquele que serve ao público, né, com grande carinho e atenção, a Alessandra, o seu Ricardo, a Rosana. Mandar um abraço especial, que com certeza deve estar ouvindo a gente, a madrinha e ministra Ângela. Amanhã, se Deus quiser, ela deve estar aqui conosco.
1: Amém. Um abraço aí. Um abraço também para Dona Leia Gonçalves, que está todos os dias ligadinho conosco. E vamos de música. Vamos escutar essa música tão bonita, Tudo Pode Ser Mudado, na voz de Salete Ferreira.

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1: É isso aí, povo amado de Deus, estamos de volta com o programa Hora da Misericórdia. Quero mandar um abraço para minha amiga Francilaura. Ela está ouvindo o nosso programa hoje, está organizando lá a noite do pijama com as crianças, né? Não sei se é assim que fala. É a festa. Não, é a noite do pijama. Então ela falou assim: olha, padre, ainda não tinha. Estou escutando. É, porque ela trabalha à tarde, então ela está em sala de aula, mas hoje é a noite do pijama, ela está conseguindo escutar. Um grande abraço aí para ela e para todos da escola aí, Nossa Senhora Auxiliadora. Grande abraço. E queremos também, olha, Patrícia, um dado importante, às vezes que as pessoas não sabem, é a devoção do rosário, né? Às vezes fica limitado a só rezar e não conhecer. O rosário, ele começa muitos anos atrás ainda, quando nos mosteiros os monges rezavam os 150 salmos, e aqueles monges que não eram letrados, que não sabiam ler, eles não tinham o que rezar. Então eles começaram a rezar 150 Ave Marias. Depois de um tempo, o grande santo São Domingo Guzmão, ele tem uma experiência com Nossa Senhora e ele começa a difundir o rosário. E hoje nós rezamos o rosário para a glória de Deus, de segunda a sábado, na nossa matriz de Auxiliadora. Nas mídias sociais a gente vê o Frei Gilson junto com as irmãs do Instituto Rezed, que fazem também essa grande propagação. Então, vamos nos manter firmes em oração. Você, católico, que não conhece a história, busque conhecer a história, para que tudo que nós façamos sejamos também, passe pelas mãos de Maria, essas mãos benditas, ela que é a nossa mãe. Quero mandar um abraço também para minha afilhada, a Anne Cristine, mandou uma mensagem. Manda um abraço para mim, tô de serviço e te acompanhando aqui na rádio. Tá bom, minha filha, um grande abraço, Deus lhe abençoe. Ela que também é uma grande devota de Nossa Senhora. Um grande abraço para as crianças aí da educação infantil, da escola Nossa Senhora Auxiliadora. Vamos de reflexão do Diário de Santa Faustina. Queridos ouvintes, vamos ouvir uma passagem do Diário de Santa Faustina e deixar que Jesus fale ao nosso coração. Jesus, falando com Santa Faustina, diz: uma alma que não reza não pode ser misericordiosa. Vou repetir: uma alma que não reza não pode ser misericordiosa. Caros ouvintes, a oração é o espaço que nós damos para Deus transformar nosso coração. Porque na oração nós nos colocamos diante de Deus. Quanto mais permanecemos com Jesus,

0: Quanto mais permanecemos na presença do Senhor, mais aprendemos a olhar as pessoas com misericórdia. É muito difícil uma pessoa que de fato cria uma intimidade com Jesus não ser misericordiosa. É muito raro. Às vezes, a pessoa ela tem uma prática, a qual eu chamo, que é de devocionismo cultural. Ela reza o terço, ela participa da Sagrada Liturgia, mas ela ainda não abriu o coração para ter uma intimidade com Jesus. E por isso, às vezes, ela tem uma atitude rancorosa, de julgamento, de perseguição. Mas Jesus está nos dizendo que para ter a vida transformada, o coração transformado, a oração é a chave. A oração é a chave. Peçamos então, por intercessão de Nossa Senhora do Rosário, a graça de rezarmos com a alma, com o coração, para que possamos levar a misericórdia de Deus aonde estivermos. Amém.
1: Amém.
0: Quero mandar um abraço também para minha prima Lairice, que nos acompanha a semana inteira. E um abraço todo especial para Tamara e o Cartegiane. Hoje estão completando 25 anos de matrimônio. Uma grande bênção. Quero mandar também aqui, a Anne mandou aqui, oferece uma música para mim e meu parceiro Sargento Halleson. Então a próxima música é para vocês. A música é Orar e Amar, na voz da cantora Celina Borges.

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1: 15 horas e 50 minutos.
2: É isso aí, povo amado de Deus, que estão na escuta do nosso programa Hora da Misericórdia, na Rádio Rio Mar FM 91,5 em Humaitá e Rádio Manicoré FM 95,1. Nós já vamos meio que nos despedindo, porque o nosso programa é uma horinha só e passa tão rápido. Graças a Deus, é muito agradável. Quero aproveitar para dizer, ó, nós estamos na campanha aí, Rosário da Gratidão, 31 dias de louvor e gratidão a Deus. Acontece de segunda a sábado na Matriz de Auxiliadora, das 5 às 6:30 da manhã. E você pode participar. Nós estamos aqui em Manicoré e também em Humaitá com a festa de Nossa Senhora Aparecida. Então participem. Só não reza quem não quer, porque nós estamos rezando, temos os festejos, temos os momentos de oração. E você, dedique um tempo, separe um tempo para que você possa estar com Deus, possa rezar. Então, Patrícia, é isso aí, né? As suas considerações finais, minha irmã.
3: É isso aí, Padre João. Muita gratidão por mais um dia poder estar aqui com vocês, levando esse momento de fé, oração, compartilhando louvores e rezando uns pelos outros. Muito obrigada a você que está aí nos quatro cantos de Manicoré, nos ouvindo todos os dias. Obrigado pela sua audiência. Fique conosco. E aí, amanhã estaremos aqui, se Deus nos permitir. Um grande abraço e Deus abençoe.
2: Um grande abraço, Patrícia. Um grande abraço a todos que estão na escuta do programa Hora da Misericórdia. E amanhã nós retornamos às 15 horas. Daqui a pouco eu estou indo para a comunidade Vista Alegre, ali no setor Madeira 1, celebrar Nossa Senhora do Rosário. Amanhã não estarei aqui, quem estará com vocês é a Patrícia, porque amanhã eu vou para outra comunidade, Urumatuba, celebrar Nossa Senhora Aparecida. A gente não para, todo tempo na missão, graças a Deus. Vamos de oração. Senhor Jesus, ensinai-me a rezar. Dai-me perseverança para permanecer diante de vós, mesmo quando eu não senti nada. Cada vez que me colocar em oração, o Senhor possa transformar meu coração em instrumento de paz. Amém.
3: Amém.
2: Que o Deus Todo-Poderoso te abençoe, Ele que é Pai, Filho e Espírito Santo.
3: Amém.
2: Avisando aos ouvintes da Rádio Rio Mar FM 91,5 em Humaitá, que após o nosso programa, iremos com a programação de Manaus e às 18 horas retornaremos para a programação local com a Santa Missa, diretamente do Salão Dom José. E nós vamos finalizar com a música Colo de Mãe, um pedido da Lairice. Na Colo de Mãe, Frei Gilson. Um grande abraço, Deus abençoe e até amanhã.

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3: 17 horas.
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3: 17 horas e 14 minutos.

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2: 17 horas e 51 minutos.
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3: 18 horas e 47 minutos.
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0: Senhoras e senhores, recebam com muito carinho meus irmãos do grupo De Propósito. Vamos falar de amor, né, meu mano?
1: Vai que passa um anjo e essa daqui vira sucesso, né, Caio?
0: Amém. Já virou.
1: Bora. Vai que cola.

0: direitinho, senhoras e senhores.
1: De propósito.
0: Amém para nossa amizade, meu
1: que
0: braço
1: voz,
0: forte.
1: Hein, negão?
0: Tamo junto. Glória a Deus por isso.
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4: 19 horas e 25 minutos.

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